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1: Nove e 36.

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3: 9:56.

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3: Um dia numa rua da estrada eu vi um velhinho sentado na calçada com uma cuia de esmola e uma viola na mão. O povo parou para ouvir, ele agradeceu as moedas e cantou essa música, que contava uma história que era mais ou menos assim.

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1: Dez e 37.

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2: Dez e cinquenta e sete.

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1: 11:39.

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3: Onze cinquenta e nove.

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1: 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Meia-noite e 20.
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2: Meia-noite e 40.

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1: Meia-noite e 59.

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3: 1:19.

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2: Uma e 39.

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1: Uma e 57.

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1: Duas e 37.
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2: 3:19.

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3: 3:39.

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1: Três e 59.
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2: Quatro e 18.

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4: 4h40.
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2: 4:59.

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3: Cinco e dezenove.

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2: Eita, programinho bom. Acorda devagarinho, nem vamos assustar nem tu nem o vizinho. Por quê? Porque hoje é um dia todo especial. É uma segunda-feira, 20 de julho de 2026. E tamo aqui outra vez, vivo. Que bom, né? Já dizia um amigo meu assim, a viuvez, né? Não, é viviuvez. Não. Pois é. Pra quem tá aí, que bateu as botas antes de entrar, sem levar um tapão da mulher, né? Eita, né? Vamos lembrar também que cada ventinho que se estoura, se eu fosse chegar até o ponto certo mesmo, da outrora diziam assim pra mim, para, meu irmão, isso aí não é verdade. Eu digo, é verdade. Mas, meu irmão, não é verdade. Eu digo, é verdade. E não viu que no final das contas constataram que era verdade mesmo. Eita, não, né? Lá pelas tantas, Nelsinha batia as asinhas, saía pros bailão. Eita, não, né? Vamos demais que estamos aqui com um fundo musical todo especial, né? É o Abelar Bertucci sob o céu de Santa Maria. Lá em Santa Maria, eu tenho duas coisas para pregar para vocês. Já que vocês gostam de pregar Jesus todo dia na cruz, eita, mas parece um prazer, né? Não é prazer, né? É respeito. E se é respeito, por que que vocês se agradam nos defeitos, eita? Ontem à noite descobri que Zequinha não era homem. O Zequinha todo dando uma de macho e sentava no cachoeiro. Apesar das surpresas, estamos aqui sobre a mesa, condicionando todo o parâmetro para que dentro dos próximos dias a caixinha se encha. Eita, nós, hein? Para você que está acordando agora aqui pela Anahuim, é sempre assim, de segunda a sexta, eu estou dizendo, tá? É o horário que eu faço no nosso programa, das 6 às 8 da manhã, e você aqui pela queridona de Francisco, 106.3 no dial. 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

0: Eu tô que nem macaco, né? De galho em galho, tá bom?
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0: Ou melhor, mais uma do Adelar Bertucci aqui de fundo, que é de cipó em cipó. Por isso que eu falei no macaco. Eita, né? Será que eu vou ter que lembrar pra ti do que aconteceu ontem? Que nada, né? Tu tá com teu cérebro fantástico, é. Tá. Mas não pode dormir sem ver os homens, as mulheres, os é uma responsabilidade, né? Quando se trata de mudar e botar sementinha ruim na cabeça da pessoa, primeiro tu agrada com uma super produção, aquela que te lamenta de emoção, e você chora feito um porcão, né, seu fiado uma égua? Eita! 6:08 aqui pela querida Dona de Francisco, você abrindo o olho, Caio Cisco. Eita, né? É, pois é, né? Lembrando que cada acordadinha que tu dá sem saber pra onde é que tu vai, o que é que tu vai fazer hoje, eita, né? Esse aí são pra aqueles que não tem, né? Eles estão desempregados, não estão trabalhando, enfim, né? E nós vamos levando nas cordionas do Bertucci aqui, porque Adelar é o Lico, é. E o Lico é o gauchinho, né? 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Tá dando resultado? 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Bom dia! Tamo no ar aqui, ó, pela queridona. Que inverno nada, né? Até vamos ver aqui a temperatura, como é que tá. Abalados, 19 graus, chuva 5%. Pode dar um tantinho ali pra molhar o bico, tá? Umidade 64% e vento de 18 km. Nós vamos ter que aguentar esses ventinhos, né? Como entra, né? Pelas frestinhas da casa, né? Frestinha da porta, né? Eu tenho aquela cobra, eu boto a minha cobra pra fechar o vento frio. Nós acordamos aí hoje, aí, ó, de manga curta. Se bobear, tamo junto, né?
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0: É a primeira do dia por aqui, 6:10. Bom dia, daqui a pouco eu falo dos nossos apoiadores culturais.

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2: Gente, vamos participar da nossa festinha. Hoje tu manda uma cueca, uma calcinha e nós vamos fazer um sorteio aqui, tá bom? Pode ser uma calcinha usada, porque a gente só vai... Pô, só me faltava essa, né, gente? Falando em acreditar na freada da bicicleta, a maré, você e ela achar um barrinho na tua cueca aí, parou, gente? Vamos parar, né? Não me perguntes onde fica Marivete. Não, Marivete não, é Joanete. Não, gente, o que que eu tô falando hoje? Não me perguntes onde fica o Alegrete. Sei que é no Rio Grande do Sul, mas não sei que parte do Sul. Aí,

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2: Gente, lembrando que as valsinhas que dançamos no final da semana deixam uns calinhos no pé, porque sapato novo, bota nova, eco. Mas isso não interessa. Dorzinha no pé nessa hora, nós alivia com a dançadinha, né? É verdade, né? Você curtiu o baile legal, tranquilo e tal? Você foi pra balada nostálgica? Você foi pra aquela que dá os, até os taura? Eita, né? Sei que o cara, quando ele sai pra uma festa, ele vai pra uma festa. Mas se a festa, essa festa que ele foi não tá boa, o que que ele faz? Ele vai pra outra, quer dizer, procura, né? E quem procura, acha. Quem procura, acha, daí ontem chegou cheio, dando na borracha. É verdade, o cara comprou um vibrador, aí tá, vamos parar, né, gente? Tá louco, viu? Lembrando que a festinha das criaturas mais malvadas do mundo vai acontecer daqui a pouquinho, tá? Vocês aguardem aí que eu vou mandar os recadinhos. Aqui a nossa estação é de inverno com maior calorzão.
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2: Lembrando que nas minhas cantigas de antigamente eu cantava essa. Eu acho que sim, não me lembro. É, essas coisas de memória faz parte da história. 6:18, bom dia, alô, cidade linda.

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2: Tamo aqui, tamo ligadinho, mais que coruja acordada. Eita, né? Essa aqui é a boa. O que que deu que foi e voltou? Agora sim, né? Você viu quando falou, mexeu na coruja? Tá travando. Tava pensando naquela coisinha louca. A minha mão já tava tirando a touca. Eita, né? Vamos lembrando aqui que tamo com tudo de bom pra você, porque alegria no ar é fundamental, né? Se tu quer se intoxicar, tu liga aquela porcaria da televisão aí. Agora, se tu quiser saber das coisas ruins, tem muito canal por aí, cheio de notícia pra você, né? 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
3: Não

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só para te lembrar que todo sorriso faz parte disso ou daquilo. Você que escolhe a sua felicidade. 6 horas 32 minutos. Que saudade.

Radinho bom é assim, você liga, tá ali, ó, ligadinho no Blue, aqui pelo canal Rádio Anauim 106.3 no Dial, que bom, né? 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E vem. E vai. Falando em vem e vai.

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E naquele tranco todo delicado, lá foi mais um viado pro sacramento. A gente, aqui não tem preconceito, a gente é abertamente que a gente fala. Eles, viu, não é aquela história, vai ter que me engolir, já dizia, né, o Tico do assado. Eita, não, né? Falando em linguiça, tu prefere as grossas ou as finas? Então, nós vamos brincando aqui, porque parlando já me cansei. Vamos à luta, meu rei. Chama Enio Medeiros pra dizer: Luana, ah, eu sei que tu me ama. Vem cá, Ana Win FM, a sua rádio do coração. 23 anos no ar. É assim que a gente te faz pensar, tá bom? Vamos lá, tamo junto. 6 horas 41 minutos. Café Tropeiro no ar.

0: respetável público. É com grande prazer que trazemos a este picadeiro mais um programinha do alemão.
1: Falando em programinha, você pretende duvidar dessa palavra ou vai acreditar no que eu falo?
0: Me lembro que Gennaro dizia pra Camparo:
2: vamos, vamos, vamos, vamos que vamos. E daí iam. Estavam indo, daí diziam: vamos voltar, vamos. E daí voltavam. É maravilha, né?
1: Se você tava pensando que aquela franguinha ia te dar bola, tchê, acertou. Ela trabalha com isso. Pois é, né? Eita, né?
0: E na festa do compadre Marcel havia um Papai Noel, é verdade.
1: Pessoal, foi numa festinha de fantasia, aí ele foi de Papai Noel. Só que o homem era um tarado. Gente, mas isso acontece, ainda bem que ele não mexeu com a mulher dos outros, né? Eita!

0: Irmãos, chamamos o noivo e a noiva para dar um furico.
1: Gente, sabia que tem um amigo meu que ele brincava sempre, né? Que ele era padre. Aí ele fazia os casamentos nossos, né? Mas, viu, gente, eu não posso acreditar. Eu vou ter que falar.

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1: Vamos, gente, 6 horas 52 minutos, tem que ser agora, hein, senhores, senhoras, bom dia!

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1: Bom dia, gente, alô você, tamo aqui, ó, de cara e coragem, é verdade, né, assim, ó. Lembrando que cada corte que dá na galinha, quando vai fazer aquele risoto, tu já aprendeu, né? Então já que tu aprendeu, não vou dar dica, tá bom? Eita!

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1: 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Bom dia! 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Fechando por aqui.

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1: É, meu amigo, bom dia, 7 horas 12 minutos, já estamos no ar com nossas roupas. Chitãozinho e Chororó, bom dia, alô, que alegria você comigo. Sacana.

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1: Chegando junto aí, você que tá comigo na carona do Blue, aqui pela Anauim FM, em música boa. Alô, tá aqui Gino e Geno, outro porre, como é que foi, hein? Como é que foi o final da semana? Pronto, ressaquinha no ar, tomou aquele chazinho de picão?

0: E aí, já deu uma cutucadinha na véia, é, ela já tá de pé, viu? Não é que nem o teu bicho que não levanta mais. Eita, nós. Claro que levanta, gente, basta tá à disposição, né? Tudo depende do cabeção, de cima, porque o de baixo, é, sei lá. Lembrando que toda moda de viola que nós toca aqui é coisa boa, né? Que modão sertanejo vem que tem no seu café sertanejo de segunda a sexta. Das 6 da manhã às 8, né? O café sertanejo é das 7 às 8. Das 6 às 7 é o café tropeiro pra você, como você já sabe, né? Um abraço todo especial aí pra quem dormiu lá no Bacanal. Chegou em casa 7 horas da manhã. Jesus, chegando em casa, hora do festão, ó, ó, ó, ó. Quem pode, pode, né? Quem não pode, se sacode, gente.
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0: Vamos trazendo mais música boa por aqui, que não é à toa que a gente tá aqui, ó, no programa do Guri. Alô? Anauim FM, é assim que a gente faz pra você, hein? 23 anos no ar, nossa rádio te ama! E você ama a gente?

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1: Gente, quando a coisa mudar, nós muda também, mas por enquanto a coisa tá assim, nós vamos ficar assim, ó, aqui na Anauim. Bom dia! Alô, você que tá de carona, tá chegando, tá indo, tá voltando, tá ficando, tá na

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2: Eita, programinho bom!
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4: Lembrando você que hoje, dia 20 de julho, portanto, aqui, atualizando, 19 graus, um calor, hein? Tá quente, quente, chuva já aumentou pra 8%, hein? Já deu uma lavadinha agora, tá molhadinho, sai devagar, tá bom? Umidade relativa do ar, 67%, com ventos de 18 quilômetros. Vamos aguardar, né? Porque o vento tá levando as coisas, folha, eco... Nosso programa de segunda a sexta, das 6 às 8 da manhã, aqui pela Nauim, fazendo a diferença no seu acordar, no cantar do galo. Eita! Oi!

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1: Irmão, pra lembrar aquela carochinha, tava nós com as galinhas. Eita. Aí Gilberto e Gilmar, alô, em poucas palavras, te dou a dica, vem que tem.

0: É, gente, você sabe que aqui funciona mais ou menos assim, ó.
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0: Vamos matar a saudade com Mato Grosso e Matias e daqui a pouco eu volto mandando um recadinho pra ti. Alô, tia Neiva, tá na escuta? Amor do Blue, tamo junto. Alô, mãe, alô, filho, Espírito Santo, irmã, irmão, seja você primo, tamo junto. 7 horas 33 minutos. Tá aí, ó.

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1: Batendo marcha, lá vai o garotinho, pegando a estrada, amiguinho, bom voyage, quer dizer, boa viagem. Alô, 7 horas 36, é nós aqui mais uma vez, segundona, hein? Alô!

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1: Ei, gente, milionário José Rico pra fazer a diferença no seu pinico. Eita, tô brincando. Alô você, Gilson Rafael da Quinadinha com Sintonia da Cidade. Música, informação e simpatia no ar. Alô você que me faz falar 7 horas, 51 minutos. Que carona boa, obrigado, hein? Oi!

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4: É, meu amigo, tem gente que fazia tanto tempo que não ia pra noite que agora, ó, a volta da boemia, né? Até eu tô nessa, eu acho, será? Claro que não, eita. Tamo aí, Teodoro Sampaio, manda brasa no carpido. Tamo unido aqui, 7h53, alô, tamo vivo mais uma vez.

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2: Valeu, gente. Fiquem com Deus. Que eu volto amanhã, 6 horas da manhã. Vem aí, Sintonia da Cidade com Gilson Rafael. Bom dia, tchau. Obrigado pela sintonia. 7h57, gente.

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6: E aí, bom dia, tudo bem? 8:03 agora.
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0: aí, bom dia, queridos, queridos amigos, tudo bem? É, ó, galera, ó, pegou um pedacinho do povo de ontem aí, ó, o povo de ontem, ah, é, eles estão mais aliviados agora ou não? Estão mais aliviados agora que a Argentina também não ganhou? É, gente, mas é o seguinte, né, enfim, encerra-se a Copa e nós começa o programa. Encerra-se a Copa, você liga a sua moto, o seu carro, vai de ônibus, sei lá, e vai pro seu trabalho de a pé, não importa o jeito que você vai. A Copa acabou, os caras estão nadando dinheiro e nós estamos aqui trabalhando, graças a Deus, que nós temos a oportunidade de poder trabalhar também, né? Graças a Deus, né? Que beleza, né? Poder acordar cedo, ver de madrugada, será que chove, será que não chove? E trabalhar, a melhor coisa do mundo, né? Que delícia, rapaz, né? Independente do seu emprego, do seu trabalho, dê graças a Deus por ter um trabalho, poder sair de casa com aquela vontade de vencer e fazer mais um dia muito bem feito, né? Isso que é o mais legal. Enquanto uns ganham dinheiro demais, outros ganham de menos, outros vão ganhar dinheiro errado, acabam morrendo, né? É triste. Agora 8 horas e 6 minutos. A gente vai até as 11 horas da manhã com muita música da manhã. Muita música da manhã e muita música pra você que gosta da música também, que rodou na noite, também roda da manhã, tá bom? Essa que é o mais legal, tá? Ai, ai, hoje é dia 20 de julho, né? Quase que está por aí já o mês de agosto. Ô, gente, ano que vem terá a Copa do Mundo Feminino aqui no Brasil, viu? Vamos poder assistir a Marta aqui de perto, né? A Marta e todas as suas queridas companheiras da Seleção Brasileira de Futebol, né? Quem sabe as meninas chegam mais longe que os meninos, né? Porque os meninos não deram pro cheiro, né, piazada? Ô, rapaziada querida! Ontem eu vi o Messi chorando, né? Às vezes não é só que o cara tá rico e tem dinheiro. Às vezes tem um sentimento. Poxa, velho, né? A minha última Copa, né? Tô ficando velho. Às vezes o dinheiro que o cara tem é uma coisa à parte, né? Mas tem o sentimento de jogador. Porque sabe que o cara joga na raça, né? E se joga na raça porque tem amor também pelo trabalho que ele faz. Mas é claro, a gente fala, tá chorando, né? Boca aberta, não sei o quê, né? As pessoas aí que eu fiquei sentindo, sabe o quê? Eu vi alguns argentinos queimando a bandeira do Brasil, quando o Brasil perdeu, não sei quanto que foi aquilo lá, e por isso generalizaram, fazendo com que a Argentina inteira fosse odiada. Eu acho que não é assim que funciona, né, gente? A gente não tem que generalizar as coisas. Se aquele argentino e aquela galerinha dele fez isso, tem muitos argentinos que não fariam isso também, né? As pessoas têm mania de generalizar as coisas, né? Falar, ah, todo mundo, né? É, meu amigo, muito bem. 8 horas e 8 minutos, não sejamos assim tão cretinos e estúpidos, né, gente? Bom dia pra você, 8 e 8 agora. A gente manda um abraço especial também aos amigos que apoiam a programação 106 e que estão sempre junto com a gente. Hoje é dia da Lua. Quem gosta da Lua? Eu admiro muito a Lua, é linda demais, né? Vê se para e pense, olha que linda que tá a Lua hoje, né? Hoje é dia do bolo. Bolo com chuva aí também, né? Um bolinho. Hoje é dia do pulo, hoje é dia do amigo, hoje é dia do xadrez, hoje é dia do biscoito, hoje é dia do tatuador, eu tenho o meu, você tem o teu? Hoje é dia do pirulito, hoje é dia do frentista, hoje é dia do vigilante, mais um dia do revendedor, olha a dona polaca lá revende carcinha, viu? Hoje é dia da Pensilvânia, olha. Hoje também mais um caminhão feio, dia do caminhão feio. Essa é boa, gostei dela. Hoje também dia do Santos Dumont. Hoje é o dia do biscoito da sorte. Hoje é dia do peão de rodeio. Hoje é dia do revendedor de combustíveis. E hoje também é dia de abraçar seu filho. Tudo isso e muito mais nessa manhã de 20 de julho de 2026.
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0: 20 de julho. Aquietai-vos. Aquietai-vos e sabei que eu sou Deus. Sou exaltado entre as nações. Sou exaltado na terra. Este é um conselho difícil. Quem é capaz de aquietar-se quando as coisas andam mal? Imagine uma equipe de futebol jogando pelo título mundial. Faltam 5 minutos para o fim do jogo e o time está perdendo. Você pensa que a ordem do treinador será: aquietai-vos? Como aquietar-se quando se está desempregado ou uma enchente se aproxima, destruindo tudo que encontra no caminho? Ou quando você acaba de descobrir que seu filho está com leucemia? Evidentemente, o aquietar-se que o salmista menciona não tem nada a ver com cruzar os braços e dormir descansadamente enquanto as coisas desabam à sua volta. O Salmo 46, de onde extraiu o verso de hoje, é um salmo de confiança. O salmista começa dizendo: Deus é o nosso refúgio e fortaleza, socorro bem presente nas tribulações. Note esse pensamento muitas vezes ao longo da Bíblia. Deus nunca prometeu que você estaria isento de momentos difíceis. Sua promessa é que, em meio das tribulações, Ele será seu refúgio e socorro bem presente. Neste salmo, se repete 3 vezes a expressão: Deus está conosco. Esse é o motivo por que precisamos aquietar-nos. Enquanto corremos de um lado para o outro, tentando resolver os problemas do nosso modo, não há tempo para ver que Deus está conosco, que Ele é o nosso refúgio, fortaleza e socorro bem presente. O verso de hoje é um convite para separar tempo para Deus antes de sair correndo por aí. Nesse tempo, a sós com o Criador, você poderá conversar com Ele, ler suas promessas escritas na Bíblia, meditar nelas. Então, você perceberá que não está sozinho. Deus está conosco. E como disse Paulo, se Deus é por nós, quem será contra nós? Aquietai-vos. Para quê? Para saber que eu sou Deus e para contemplar as obras do Senhor. Você não precisa se desesperar diante do drama que está vivendo. Aquiete-se, converse com Deus, conte a Ele tudo o que está acontecendo. Diga-lhe que você não tem forças nem recursos. Veja que Ele está ao seu lado, pronto a entregar-lhe as vitórias que Ele já conseguiu para você. Aquietai-vos e sabei que eu sou Deus. Sou exaltado entre as nações. Sou exaltado na terra.
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1: E aí, gente, bom dia, tudo bem? Vamos até às 11 horas com muita música legal e informação no seu rádio. Alô, cidade, alô, Francisco Beltrão. Vem com a gente, bom dia!
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1: Michel Teló, o tempo não espera ninguém. Bom dia pra você. Começando todas por aqui, ó.

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0: Aí sim, o Sonaterme Thiago. A gente já volta com mais músicas no seu rádio daqui a pouco. Tem muito mais pra você. Fica ligado por aí.
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Porque agora vamos apresentar dicas e truques para a sua cozinha. Para eliminar a baba do quiabo, lave o quiabo ainda inteiro, seque e coloque numa tigela com um pouco de suco de limão, deixando repousar durante 15 minutos. Lave ligeiramente, corte e cozinhe. Daqui a pouquinho tem muito mais. Fique com a gente!

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5: 8 horas e 27 minutos. Boletim policial, edição desta super manhã de segunda-feira. Segundou no sudoestão do Paraná. E você por aí tá tranquilo, tá sossegado? Não, tudo bem? Então tá bom, muito obrigado mais uma vez pela audiência que você todos os dias traz pra gente aí. É bom demais estar contigo mais uma super manhã de muita música e informação aqui no seu rádio, tá bom, meu amigo? Muito obrigado. O assunto que chamou atenção ontem aqui em nossa região sudoeste foi a respeito do filho do vereador, o Pedrão, lá de Marmeleiro, que foi morto com um tiro de 12 ontem pela manhã em um bar, né? Segundo informações, foi morto a tiros em Marmeleiro. O pessoal já buscando saber aí quem foi que atirou no rapaz, né? Segundo informações, o criminoso que matou o Alan Pastoriza fugiu em um Santana, abandonou o carro na Água Branca e vazou, né? A Polícia Civil investiga o homicídio de Alan Testa Pastoriza, de 37 anos, ocorrido na manhã de ontem, por volta das 10h35, na rua Nelson Sandini, no centro de Marmeleiro, próxima rodoviária. Segundo a Polícia Militar, a vítima atravessou a rua correndo, vindo da rodoviária, e entrou em um bar na tentativa de escapar do agressor. Em seguida, o autor, armado com uma espingarda, possivelmente um calibre 12, efetuou um disparo contra Alan. Após o crime, o autor fugiu em um Santana cor prata e, conforme a PM, ele usava shorts e boné vermelho. Na sequência, o veículo utilizado na fuga foi localizado e abandonado na comunidade da Água Branca. O automóvel foi apreendido para a perícia. O corpo de Alan está sendo sepultado nessa segunda-feira lá em Marmeleiro, né? Então, a família enlutada. E representando também aí as informações que o pai da vítima trouxe, né? Já sabia do destino, já tinha avisado o filho a respeito de envolvimento com coisas erradas. E segundo o pai, o Pedrão falou para toda a imprensa, né? Que já tinha avisado o filho que isso não ia dar certo, irarará, e bababá. Enfim, coração de pai sentiu e infelizmente aconteceu o pior com essa família que hoje, enlutada, tá lá em Marmeleiro enterrando o filho, né? Triste isso, triste. Carro sai da pista, bate em barranco e capota aqui em Francisco Beltrão. As informações policiais das últimas horas. Um sinistro registrado ontem à tarde na Santa Bárbara, aqui em Francisco Beltrão. Conforme informações, o condutor de um Corsa seguia sentido São Miguel ao assentamento Missões, quando em uma curva perdeu o controle. O veículo saiu da pista, bateu contra o barranco e em seguida capotou. Os bombeiros foram acionados para prestar socorro ao condutor, mas ele teve somente algumas escoriações. O homem foi avaliado no local e dispensou encaminhamento ao local. Ao hospital. A polícia prendeu o homem por ameaçar a esposa, inclusive apreendeu armas de fogo. O homem preso ontem à noite no bairro Novo Horizonte, aqui em Beltrão. Nossa, onde é que fica esse bairro aí, gente? Esse eu não conheço aqui em Beltrão, bairro Novo Horizonte. De acordo com a polícia militar, a equipe foi acionada ainda às 21h20 via Copom para atender uma ocorrência de violência doméstica. As informações iniciais indicavam que um homem havia agredido e ameaçado a esposa com uma arma de fogo. A vítima manifestou interesse em representar criminalmente contra o companheiro em razão das ameaças e agressões sofridas. Também ela informou aos policiais que ele possuía armas de fogo na casa. Durante a ocorrência, a polícia prendeu o suspeito e mais duas armas de fogo, munições de diversos calibres e uma carabina de pressão. O homem foi encaminhado juntamente com as armas apreendidas para a 19ª para o procedimento aí da polícia judiciária, né? O mundo ainda vivendo em clima de Copa do Mundo, né? O mundo ainda respirando a Copa do Mundo. E por aí segue-se, é claro, a vida, né? Depois de uma movimentada Copa do Mundo, todo mundo aí assistindo a final ontem, com os amigos, com a família, em locais aí públicos também, né? A alegria das pessoas em ambos os países, tanto na Espanha como na Argentina, né? A comemoração ontem foi intensa, né? Em Madrid, hoje a festa ainda continua. E, inclusive, aqui na divisa com Santo Antônio, na Argentina, né? Divisa com Santo Antônio foi... Os brasileiros fizeram um buzinaço ontem ali, gente. Ia até na alfândega ali, na aduana, e buzinando com foguetório e coisa lá, e voltava, provocando os castelhanos. Olha se tem cabimento isso, gente. Esses brasileiros também, eu vou te falar uma coisa, viu? Não vale nada, né, rapaz? É, meus figuras. Muitas imagens circulando nos grupos ontem. Pessoal aqui em Santo Antônio apavorou com os argentinos ali ontem, né? E até na aduana ali, buzinaço, e foguete, e tiro, e alegria, e barará. Mas eles podiam responder bem de boa, né? Pois é, mas pelo menos eles foram até a final, né? E vocês que saíram antes, né? É, comemoração do futebol, nada mais que isso, né, gente? Lá em Barracão, segundo informações, um policial argentino foi faqueado. Foi esfaqueado ontem um policial argentino nas comemorações, né? E, infelizmente, as pessoas ainda perdem o sentido da vida, infelizmente, né? O pior aconteceu ontem aí em Dionísio Cerqueira. Né? As informações policiais também das últimas horas, o que hoje se destaca em todo o sudoestão do Paraná. Vamos trazer aqui algumas informações. Hoje uma pessoa sofreu ferimentos em um acidente entre carros na 480 em São Lourenço do Oeste. Um acidente, colisão frontal, ainda às 22 horas de ontem, domingo, dia 19. Na via que liga São Lourenço do Oeste a Jupiá, envolvendo um Vectra e um Volks Virtus. A pessoa devia estar voltando goleado lá de Jupiá, né? Tinha festa lá, tinha feira, né? Certeza, voltando da festa, isso aí aconteceu entre Jupiá e São Lourenço. Há três graves ocorrências marcaram uma noite da fronteira, né? Um homem brutalmente agredido, policial argentino esfaqueado e outro homem da entrada no hospital com graves ferimentos. Os castelhanos ficaram bem loucos, né, Sommer? O que aconteceu aí ontem, Dionísio? Fala aí, meu querido Sommer. Rapaziada da Portal Tri Notícias aí, manda ver pra gente aí.
6: A você, amigo, que acompanha o Portal Tri, aqui repórter Anderson Sommer, trazendo informações da nossa região de fronteira na noite hoje, 19 de julho de 2026. Hoje aconteceu a final da Copa do Mundo e todos sabem que a gente vive uma região de fronteira. A Argentina comemorava no espaço deles e os brasileiros comemoravam a não vitória da Argentina no espaço brasileiro. Divulgamos um vídeo em nossas redes sociais onde um brasileiro foi brutalmente agredido por inúmeros argentinos, mas infelizmente não parou por aí. Agora se inverteu a história. Por volta das 19 horas e 15 minutos desse domingo, um policial argentino acabou sendo esfaqueado, possivelmente por um homem brasileiro, que após o crime fugiu para o Brasil e até agora não foi encontrado. Além desse policial, outra mulher que estava junto nesta confusão também acabou sendo esfaqueada. Os dois foram encaminhados para o hospital de Bernardo de Ligoi e, devido à gravidade, foram encaminhados para o hospital de Eldorado. Então a gente traz essa informação, aonde um homem, supostamente brasileiro, acredita-se que, através das informações da polícia de Misiones, este homem tem naturalidade brasileira, acabou então desferindo esses golpes de arma branca nesse policial argentino. Um golpe seria na região do abdômen e o outro na região das costas, além também dessa mulher que acabou sendo agredida, né, com este golpe de arma branca. Ainda, se não bastasse isso, no Hospital Municipal de Johnny Cerqueira deu entrada, agora há pouco, um outro homem vítima de agressão. Graves agressões, mas esse detalhe ainda a gente não tem as informações, a gente vai buscar e atualizar você em nosso site portaltri.com.br. Infelizmente a gente termina este domingo, termina essa Copa do Mundo com essas notícias tristes.
5: Valeu, obrigado Sommer pelas informações, pessoal do Portal Tri por aí, muito obrigado, viu? Tamo junto, gurizada. Agora, 8 horas e 37 minutos, as informações, então tá aí, né, gente? A santa ignorância, o pessoal mistura futebol com coisa pessoal aí, né? É complicado demais, né? Deus me perdoe. O brasileiro é procurado, viu, gente? Tá sendo procurado esse brasileiro aí, policial argentino esfaqueado durante comemorações, e tá sendo procurado esse brasileiro que vai, com certeza, em breve se apresentar aí. E o BO agora é com a polícia da Argentina. E vira aquela confusão toda, né, gente? Meu Deus do céu. Vamos junto, todo mundo, curtindo a programação 106 nessa manhã. Muito obrigado. A gente vai até às 11 horas da manhã com muita música também para você. Essas são as principais notícias das últimas horas. Obrigado. A gente vai até o intervalo e volta já já também, porque agora é hora de informações do Brasil. O que se destaca hoje em todo o país. Os principais títulos de informações aqui no seu rádio, bom dia para você, 8 horas mais 38 minutos. Muito obrigado a você que ouve a programação 106 aí também na área central, né? Os amigos que ouvem a gente aí no centro de Francisco Beltrão, muito obrigado, viu? Que beleza! É, pessoal do bairro Marrecas confirmando também aqui a audiência com a gente, né? Alô, bairro Marrecas, vamos junto até as 11 horas aí, muito obrigado, viu? Os amigos da construção civil aí no bairro Marrecas. Fala oi pra nós, manda o nome pra vocês aqui, né? Mandamos um abraço, tá bom, gurizada? Valeu. Querido bairro Marrecas aí do outro lado da cidade, do outro lado do trevo, né? Obrigado. Vamos lá então com as informações do Brasil, que se destaca hoje também com as principais notícias dos principais sites policiais, hein? Ontem, vou confessar para você que me deu 20 tipos de medo daquele Trump ontem, o Donald Trump ontem lá no estádio, né? Na final da Copa do Mundo lá, bem de boa, né, gente? Quem diria que viríamos o presidente dos Estados Unidos, né? Sob fortes esquema de segurança também lá no estádio, né? Ontem foi dia de ver o jogo, entregar as medalhas aos campeões, muito legal, viu? Realmente muito legal mesmo, né? Eu fiquei com medo ontem dos caras, falei que se não vai acontecer alguma coisa, os caras não vão vir com tudo pra cá, aqueles os homens bomba e coisa errada, mas só que você pensa no forte esquema de segurança que os Estados Unidos montou, viu? Helicópteros e caças da Força Aérea Americana, uma loucura o sistema de segurança daquele jogo de ontem por causa do presidente Donald Trump, né? As informações brasileiras, regionais também por aqui. Temporais deixam 10 pessoas desalojadas e causam estragos em mais de 20 cidades gaúchas. Já começou, Leoninho, tristeza, né, gente? O ônibus é destruído por incêndio na Avenida Augusto Montenegro, em Belém. Carro atinge postes e deixa rastro de destruição em Avenida de João Pessoa. Desabamento de edificação deixa feridos em Governador Valadares. Ciclista morre após ser atingido por motocicleta em faixa de pedestre no Espírito Santo. Motociclista fica em estado grave. Batida frontal entre carro e carreta provoca incêndio e mata homem no Rio Grande do Sul. Homem morre atropelado durante perseguição da PM a um suspeito no Rio de Janeiro. Chilenos são presos com documentos falsificados e celulares roubados no Rio de Janeiro. As informações do Brasil e do mundo você confere por aqui. Bom dia. 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

As internacionais em destaques também na sua manhã, chegando por aqui. 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Oferecimento especial daqui a pouquinho, já tem a indicação aí da gurizada curtindo a programação 106, né? Você que está aí ouvindo a gente, primeira indicação, vai fazer a sequência do ouvinte de agora, quer dizer, daqui a pouco, né? 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Então, tá ouvindo a gente aí, quer ouvir três músicas, uma atrás da outra? Pode fazer isso se você quiser. Peça agora no 988-22-3529, tá bom? Pode pedir três canções, uma atrás da outra aí, não importa o que seja. Pede aí a sua canção. Primeira chamada aqui, a gente vai atender o pedido, beleza? Tamo junto. Terremoto provoca 5 mortes na região Andina, do Peru. Gente, olha só, até o Peru agora com... Fica, esses terremotos parece que tá vindo descendo a costa, assim, né? Da América, creio em Deus, pai. Ataque da Rússia mata uma pessoa e deixa 16 feridos em Kiev. Bandeira argentina sobre as Malvinas exibida na Copa carrega história marcante. Estados Unidos atacam o Irã após morte de militares e aumenta a tensão no Oriente Médio. Andrew e Tristan Tate são detidos nos Estados Unidos por solicitação do Reino Unido. Bombardeios de Israel matam 11 pessoas na faixa de Gaza. Primeiro-ministro espanhol celebra a conquista da Copa do Mundo. Enorme! Vice-presidente dos Estados Unidos, DJ Vance, anuncia a chegada do 4º filho. Dezenas de pessoas desaparecem após naufrágio. Após a próxima costa da Guiana. Estados Unidos confirma a morte de militar americano durante ação no Iraque. Agentes do ICE passarão a usar câmeras corporais durante abordagens no trânsito. Kuwait afirma que Irã atacou usina de dessalinização pelo segundo dia consecutivo. Terremoto do Peru causa pelo menos 6 mortes, deixa 30 feridos. Jordânia nega risco imediato para aeroporto após alerta da Embaixada dos Estados Unidos. Governo americano cobra de Cuba a libertação de 700 presos políticos. Irã informa explosões em 2 petroleiros no Estreito de Hormuz. As informações do Brasil e do mundo você confere aqui. Ei, você aí. Já agradeceu? Então, agradece. Cláudia Leite, Nath Roots. Agradece. A música por aqui, bom dia.

0: É, eu moro apaixonado, viu como é que é o negócio?
1: Todo fim de semana, quase
0: é a história, né? Casa que você vai ter todo dia o Black Knight aí, né? Acho que é mentira isso aí, não é verdade. Ah, eu não sei, não posso dizer isso, né? Você que é casado e quase todo dia ou nheca de Piribitiba? É, meu Deus do céu. Tem gente que fala que casar, ó, velho, você casa, você não vai mais fazer nada, viu? É. Não pode, né? Tem que fazer, né, gente? Quase todo dia, quase todo fim de semana. Você viu a letra dessa música? Não?

0: Boa essa aqui, né? A gente já volta pra você que coisinha pouco aí. Ai, ai, ai.
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1: Emagrecer. 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Você é um deles? Já pensou sobre o real motivo?

0: E aí, como é que tá as coisas? Tudo bem, meu amigo? Tudo certinho com você? Então tá bom, que bom estar contigo em mais uma super manhã. Hoje, dia 20 de julho, quase acabando o mêsinho, né? Eita, esse mês tem 10, tem mais 10 ou mais 11 aqui? Tem 30 ou 31 esse mês de julho? Hã? 31, então tem mais 11 dias, né? Muito bem. E como é que tá as coisas aí? Tudo certinho contigo? Tá tudo bem? Então tá bom, eu espero que sim, realmente. Tá bom? E o pessoal que tava torcendo pra Argentina hoje tá meio triste? Não pode, viu, gente? Fica de boa. Tem gente entristecida aí. Não tem problema, não. Tem mais Copa em 2030. A gente tá de volta. Tamo na pista novamente, né, gente? É?
1: Cantou.
0: Corpo e alma com ritmo caliente. Olha a música nova dos caras aqui, ó.

0: E aí, meu povo, minha pova, tudo bem? Manhã gostosa hoje de segunda-feira, começando com tudo por aqui. E no mais, tudo bem? Tudo certinho contigo? Tudo bem? Então tá bom. O que importa, tá tudo bem, né? Começando mais uma segunda, mais uma semaninha. E o tempo, vem chuva aí, gente. Meio, diz que é pra chover bastante essa semana. Eu vou chamar a informação. Eu adoro quando o Cláudio vai lá no Com Antoninho Fontanella. O pessoal do Deral aí tem as manhas, né? Tem as moral das informações de como vai o tempo aqui em nossa região sudoeste. Segura aí.
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0: Fala, professor, como é que tava Porto Alegre? Tava tudo bem por lá? Foi ver a neta? Oh, beleza, né? Fala, Cláudio Melo.
2: Muito bem, chegando a mais uma semana, iniciando a semana de segunda-feira hoje. Bom dia, Gilson, bom dia, ouvintes. Eu estou com o Antoninho Fontanella, aqui do Deral, ele que sempre fala aqui da semana. Como fica a questão climática dessa semana? Antoninho, bom dia.
3: Bom dia, Cláudio, bom dia aos ouvintes. Bom, Cláudio, nós temos acompanhado nos institutos de meteorologia aí, e pelo que a gente tem observado, nós teremos uma semana com bastante umidade, com chuvas em vários dias aí, né? Com índice assim, bastante variável. A gente se preocupa muito porque nós temos um período aí que, principalmente em relação à colheita de milho, né? Nós temos praticamente 90% da cultura do milho a campo, né? Isso, com alta umidade, vai trazendo preocupações porque nós perdemos qualidade no cereal e, com certeza, isso deverá afetar a produção regional e também os produtores rurais aí que investiram no milho. E também, claro, as demais culturas, tipo trigo, a questão de doença aparece muito em função da alta incidência de umidade aí que a gente tem observado. E, claro, vamos torcer para que isso venha a melhorar, mas as condições, conforme os institutos de meteorologia aí, não é de boa... Que melhora ou que venha trazer bons tempos aí para que se colhe o milho aí com bastante qualidade, como a gente tem previsto. Vamos torcer aí para que isso não traz transtorno para os produtores.
2: Bom, Doninho, na semana passada tinha aquela previsão do El Niño, né?
3: Ah, continua ainda essa previsão, mas eu acredito assim, que a previsão mais forte é para setembro, outubro e novembro. Como a gente tem observado aí, com certeza, esses meses aí já é tradicional que ocorra bastante precipitações, né? Vamos torcer que ela não traz transtorno aí para a agricultura, para a comunidade, de uma forma geral, aí que os índices de chuva sejam bastante distribuídos e que não ocorra aquelas enxurradas como ocorreu nos anos anteriores, aí, nesse mês de outubro. Esse sempre foi um mês com bastante chuva, se nós pegarmos aí vários meses aí durante as últimas décadas, no mês de setembro, outubro e novembro, o índice foi bastante, bastante alto, chegando aí a 400, 500 milímetros registrado na nossa região.
2: Esse é Antoninho Fontanella, aqui do Deral, informações da Nauim, repórter Cláudio Melo. 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
3: Legal demais. Bom dia pra você, sintonizado com a programação 106. Alô, Cristiano, bom dia, tudo bem? Alô, Bruna, tudo bem? Alô, Breno, bom dia, tudo bem? Breno Pimenta. Oi, Maria de Lima, tudo bem? Bom dia, tudo certo. Alô, Vitão, tudo bem? Tranquilo? Então tá bom. Não importa que tá tudo bem por aí. Boa manhã de segunda pra vocês todos aí. Pessoal começando a pensar em preparar já o alimento, né? Pensando em o que, que vai fazer de meio-dia de almoço. Tigrada velha chega em casa, tem uns que tem que fazer comida pra tigrada que chega em casa comendo as botinas de fome, né? Deus, olha que beleza. Tá certo, que importa que tem comida no prato e tem como fazer também, né? É bom demais pra você que tem alimentação de hoje já pronta, esperando. Que bom, né? Coisa chique. Bom, isso também é saúde, né, gente? Falar em saúde, hoje, dia 20 de julho, é dia de abraçar seus filhos. Uma das formas mais poderosas de demonstrar amor. Esse gesto simples libera ocitocina, o hormônio do amor, que promove conexão, reduz o estresse, traz segurança emocional e ajuda até mesmo a acalmar acessos de raiva ou frustração na infância. Para ver na prática a importância de cultivar o vínculo e a afetividade, inclusive, né? Um abraço. Você já deu um abraço no seu filho hoje? Existem várias formas de inserir ou valorizar esse momento de carinho no dia a dia. Abraços de reencontro, né? Abraços para acalmar, respeito aos limites. É fundamental equilibrar a demonstração de afeto com o ensino sobre consentimento, garantindo que a criança saiba que o corpo dela é dela e que ela pode escolher quando quer ou não ser tocada. Para aprofundar as reflexões sobre como a criação com afeto e atenção pode mudar a relação com os pequenos, você pode buscar materiais de apoio, como o livro Abrace Seu Filho, tá? É muito legal, viu? Então hoje é dia de abraçar seu filho, faz parte da vida do ser humano, isso também faz parte da saúde do dia a dia. 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
3: E aí, tudo bem? Bom dia pra você, 9h13 agora. Tudo certo contigo?
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3: Amanhã tem sintonia da saudade, hein, gente? Amanhã essa aqui e outras vão rodar legal pra você. Não perda. Lionel Richie.

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2: Muito bem, gente, vamos para mais uma sequência do 20 por aqui. Bom dia para você, tudo bem? Tudo certinho? Então tá bom. A gente manda um alô especial para você que tá ligado com a programação 106. Agora tem mais músicas no seu rádio por aqui. A indicação é da Maraísa. Nossa, eu nunca vi Maraísa aqui em Beltrão. Você é daqui mesmo? Você tá de fake com o meu lado. Mas ela é Maraísa mesmo. Falei, então tá bom, achei que até era artista. E ela tem um gosto bem peculiar. Skank, Pacate Cidadão, né, Maraísa? Biquíni Cavadão, legal. E Murilo Ruf, já mudou. Então tá bom, na indicação por aqui da Maraísa. Pessoal da Amarelo com a gente aí, obrigado. Galera do RH, valeu, tamo junto.

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0: aqui no seu rádio, Gustavo Lima, pra você curtir. A gente já volta com mais sucessos, porque agora tá chegando por aí Mundo e Tecnologia com apoio da Gnu Informática. Fica ligado aí.
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0: A Gnu sempre com a gente por aí, curtindo a programação 106. Maravilha, agora 9h46, tudo de bom. E é claro, é, rapaz, a gente vai até às 11 horas com muita música legal. E nessa super manhã, quero mandar um beijo aqui pra Maria, toda a galera da Associação Marel por aí com a gente, curtindo a programação. Alô, Maria, bom dia, tudo bem? Aham, que equipe fantástica, hein? Um beijo pra vocês aí. Estivemos nesse fim de semana, né, com toda a equipe da Marel, né, fazendo uma festa maravilhosa na Associação da Marel. Foi uma festa julina incrível, mais uma vez, né? Essa empírica festa, né, foi muito legal e com certeza cada ano tá mais linda e tá melhor cada vez mais, tá? Obrigado a toda a equipe. Obrigado, Maria. Beijo pra vocês aí. A gente se fala, a gente se vê. Daqui a pouco tem música pra vocês aí, tá bom? Agora, 12 pras 10, com uma hora por aqui também, é claro, do Mundo e Tecnologia, com apoio da Gnu Informática. Os nossos amigos da Gnu sempre ligados por aí, né? Alô, meu amigo Vilmar Vicelli, tudo bem? Como está seu dia, querido? Tudo bem com você? A gente vai mandando um super abraço também aí aos amigos que ouvem a gente, é claro, na Gnu Informática. Então, estou esperando para aquele abraço, aquele oi, né? Muito bem. Depois de um fim de semana muito louco, né? A gente retorna por aqui com mais informações a respeito da tecnologia. Celular do Messi. Empresa lança modelo personalizado por mais de 60 mil reais. Cortes da Samsung revelam disputa entre chips e eletrônicos. Falha global derrubou Facebook e Instagram neste domingo. É o Mundo Tecnologia para você no seu rádio com apoio da Gnu Informática.
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7: Olá, tudo bem? Agora 8 para as 10.

0: E aí, gente, agora 9h52. Lembra dessa, não?
1: Olha.
0: Hã?
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O som do Nelson. Nelson Ned por aqui, uma super indicação. Ale, rola, rola, sono, rola, Rossan, na Endeberstam. Indicação do meu amigo Rossano para Márcia, especialmente para a querida Márcia. O amor da minha vida, mande para ela, que Deus está aqui. Ninguém irá te amar mais do que eu. Isso é um clássico, né, gente? Esse é o Sintonia da Cidade, tocando de tudo para você.

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0: Olá, meu amigo, olá, minha amiga ouvinte, que bom que estamos juntos mais uma vez. É o momento de despertar para o amor. Gostaria de falar hoje sobre a importância de reconciliar-se com os ferimentos. Todos nós temos ferimentos e um caminho de espiritualidade é reconciliar-se com ele. Quem vive bem a espiritualidade, a sua fé, se reconcilia com os seus ferimentos, com as feridas que tem, que existem dentro do coração. Porque reconciliar-se com essas feridas faz com que eu perceba o tesouro que existe dentro de mim. Ali onde eu fui ferido, aí eu sou inteiramente eu mesmo. Aí meu verdadeiro eu se torna presente. Aí meu verdadeiro eu se torna patente sob a superfície de minha vida e assume a palavra. Um exemplo de uma mulher que, quando criancinha, aos 3 anos de idade, levou uma surra da mãe com um pau na bundinha nua, sem entender a razão. Involuntariamente, a menina entesou-se, procurando defender-se na impotência e na raiva. Agora, aos 50 anos de idade, ela tem fortes dores nas costas. Na orientação terapêutica espiritual, ela toma consciência de que a rigidez do seu dorso é uma defesa contra todos os ferimentos que a vida sempre de novo lhe provocou. Mas o fato de saber a causa não lhe tira ainda as dores nas costas. Só depois de, pelo diálogo e pelas massagens, ela entrar em contato com suas feridas, é que as contrações desaparecem. É então que os sentimentos começam a percorrer suas costas e ela começa a sentir em si uma energia benfazeja. Volta a viver e sente a alegria de reencontrar a vitalidade e reconhece que para ela era vitalmente necessário enrijecer-se. Mas agora este comportamento deixou de ser adequado, pois ele apenas iria aumentar as dores em suas costas. Agora ela já tem força bastante para tornar a expor-se à dor de sua infância, para aceitar a raiva contra a mãe que até então ela havia idealizado. O dialogar com a dor nas costas e a visão da ferida vital trouxe-lhe nova vida. Ela pôde reconciliar-se com seu passado, que agora consegue contemplar com realidade, com seus ferimentos, mas também com suas experiências boas. E sente que a vida voltou a fluir dentro dela, que ela voltou a gostar de viver. Caro ouvinte, você percebe uma pequena atitude, um ferimento que a pessoa recebeu quando criança, fez com que ela carregasse toda a vida esse enrijecimento, essa defesa de defender-se contra aquilo que acontece, porque uma coisa foi o ferimento da mãe, mas outra coisa foram os outros ferimentos que ela se defendia da mesma forma, e isso lhe dava dor nas costas. Vocês percebem, caros ouvintes, como é importante compreender-se, saber o que se passou conosco, conhecer-se. Muitas pessoas não conseguem perceber por que estão com dor, por que os médicos não acham o problema que elas têm. Muitas vezes o problema é das feridas espirituais e emocionais e a pessoa não procura isso. Por isso que a terapia é muito importante, por isso que a conversa é muito importante, por isso que a busca é muito importante. Pensemos nisso. Deus abençoe, em nome do Pai, do Filho e do Espírito Santo. Amém.
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0: E aí, gente, bom dia pra você, 10h08, a reportagem pintando por aqui com Cláudio Melo, das ruas da cidade. Fala aí, Cláudio, onde você está?
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2: Luciano Vilvoque, ele é o diretor aqui na nossa UPA. Vamos fazer uma avaliação já do mês, né, inclusive do atendimento, parece recorde de atendimento, né, nesse momento, infelizmente, né, bom dia.
3: Bom dia, Cláudio, bom dia, ouvintes, recorde de atendimento durante o ano aí. Chegamos a uma marca expressiva de atendimentos, como já divulgado nos meios sociais da prefeitura. Na semana passada e na semana retrasada também, o índice de atendimentos aqui praticamente dobrou, né? Então, ainda estamos passando por síndromes respiratórias, maioria dos casos, sintomas gripais, traumas, né? Muitas crianças e idosos também já em nível de internação, né? Pela piora do quadro clínico, né? E mantendo a equipe, tendo estratégia de aumento, quando necessário, das equipes médicas para atendimento, para maior agilidade da população.
2: Essa questão respiratória é a questão da mudança do clima, né?
3: Exato, é um período do ano em que os sintomas gripais, eles estão mais aflorados, digamos assim, nas pessoas, né? Então, todo ano nessa época, a gente tem uma demanda maior mesmo de atendimentos, resultados desses síndromes gripais mesmo, né? Importância da vacina, a gente tem que sempre frisar para efeitos não graves em pacientes, né? Para prevenir as internações, as piores, as complicações, né? Dos sintomas gripais.
2: Bom, Luciano, desde que assumiu a nova administração, né, Pedrão Luizinha, foi feito algumas melhorias aqui dentro da UPA.
3: Isso foi feito, foi adquirido equipamentos, né? Agora estamos aí com um aparelho de raio-x novo, todos os monitores da sala de emergências novos, camas, macas, respiradores, bombas de fusões, que é extremamente importante para a administração de medicações mais controladas, né? A troca de camas, dispositivos, manutenções de central do material, né? Então foi todo um investimento que foi sempre visado na melhoria da qualidade e na segurança do atendimento da população.
2: Comecei com o Luciano Vilvoc, ele é o diretor da UPA. Informações Anaúm, repórter Cláudio Melo.
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0: Valeu, obrigado, Cláudio Melo. Tá de volta por aqui o Boletim da Copa, hein? Não acabou ainda, segura aí, ó.
5: A Argentina encerrou o primeiro tempo da final da Copa do Mundo contra a Espanha, sem registrar uma única finalização, algo inédito na história da seleção em partidas de Mundial. Até então, os argentinos sempre haviam conseguido ao menos um chute nos 45 minutos iniciais em todas as edições da competição. O domínio espanhol foi refletido nas estatísticas da etapa inicial, com ampla posse de bola e controle das ações ofensivas, enquanto a Argentina encontrou dificuldades para criar jogadas e praticamente não ameaçou o gol adversário. O desempenho evidenciou a forte marcação da Espanha e marcou um recorde negativo para a atual campeã mundial. 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
12: Dez e 14.

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0: Aí o som do Pérola Negra pra você curtir na sua manhã de segunda-feira. Bom dia, gente, tudo bem? A previsão pro sul do Brasil, será que vai chover muito essa semana? Segue aqui e depois tem a previsão pro Beltrão, vai lá.
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2: Previsão do tempo para segunda-feira, 20 de julho de 2026. Região Sul. Em Porto Alegre, Rio Grande do Sul, o dia vai ser de céu com muitas nuvens e pancadas de chuva e trovoadas. Os termômetros registram mínima de 17 e máxima de 21 graus. A umidade relativa do ar oscila entre 100 e 40%. Frei Rogério Santa Catarina celebra mais um ano de fundação com muitas nuvens e pancadas de chuva isoladas. Os termômetros registram mínima de 16 e máxima de 26 graus. A umidade relativa do ar fica entre 60 e 40%. Você ouviu a previsão do tempo para esta segunda-feira, 20 de julho de 2026.
0: Valeu, seu Wilson Chapete, obrigado pela sua audiência, pela sua companhia. Hoje sol com muitas nuvens durante o dia, período de ser nublado, noite com muitas nuvens. Então aí tá vindo chuva, já adiantou, né? Chuvinha chegou antes do esperado. Para amanhã, terça-feira, sol com muitas nuvens, período de ser nublado, noite com pancadas de chuva. Previsão para chuva também nessa terça-feira. A chuva vem moendo na quarta-feira, nublado com chuva forte durante o dia. À noite, chuva diminui de intensidade, mas não para. A previsão para quarta-feira é de 62 milímetros. A chuva dá uma trégua na quinta, volta na sexta. E novamente, vamos ver aqui mais 5 dias. Sabadão também tem previsão de chuva aqui para Francisco Beltrão, tá? Então tem chuva o dia todo, todo dia aqui em Beltrão, tá? Pode preparar para virar sapo, aquele piso umidificado de novo, de deslizar e costa arrebentar no chão. Cuidado, minha senhora. Acidentes domésticos acontecem com a umidade no ar, no chão aí, viu? Cuidado, não vai cair, nona. Segura, cuidado, tá? Cuidadinho. É, lá vem chuva. A umidade relativa do ar aí vai ficar bem propícia, claro, aquelas tempo xarope que moia todas as paredes, coisa errada. Vai ser assim essa semana, tá? Prepara aí o seu rodo e um pano bem sequinho que tem que passar pano todo dia, viu, nona? Não é fácil, mas faz parte da vida. Estamos aí firme na atividade. A gente já volta com mais músicas no seu rádio. Fica ligado, já já a gente tá de volta.

0: Porque agora vamos apresentar dicas e truques para a sua cozinha. Para fazer um arroz bem soltinho e delicioso, durante o cozimento, pingue algumas gotas de limão. Daqui a pouquinho tem muito mais. Fique com a gente.
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7: E aí, bom dia, agora 10h28.
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7: 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E aí, gente, bom dia pra você. Tem mais música, César Minotti e Fabiano no seu rádio. Bom dia.

Talagaço, quem de nós dois? A gente já volta com a Hora do Gauchão pra você curtir. Fica ligado, já já tem mais músicas gaúchas pra você. Já já, tamo de volta.

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1: A Hora do Gaúchão, milonga de quatro luas, Juliano Jaroski, conhece, não?

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0: Muito bem, essa aqui foi a Hora do Gauchão pra você com músicas que marcaram época também. Fala em marcar época, amanhã tem Sintonia da Saudade, hein, gente? Aqui no seu rádio, a partir das 8 horas a gente traz pra você os melhores sucessos do passado. A partir das 8 horas, tá bom? Combinado? Não vai esquecer, hein? Amanhã a gente vai viajar no tempo junto com você. E agora a gente encerra por aqui mais um Sintonia da Cidade dessa segunda-feira. Nação brasileira aliviada com a derrota da Argentina. Os caras ficaram de costa mesmo, né? Ontem pra cerimônia. Foi terrível pra Argentina, né? Ficaram olhando pra torcida e deixaram a cerimônia de entrega aí de costa pros caras. Os caras são marrentos mesmo, né, gente? Eita, dos castelhanos, meu. A última de hoje por aqui. Obrigado a sua audiência. A gente se fala amanhã. Vem por aí caminhar solidário. Hoje, responsabilidade da paróquia Cristo Rei, bairro Cango. Tchau, gente. Um abraço a todos. Até amanhã. Tchau, tchau.
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0: A gente recorda a última de hoje com Os Atuais e a Bela Loirinha. Tchau.

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dia aos nossos amigos radiovintes da Rádio Comunitária Nauim. É sempre uma grande alegria nós podermos nos encontrar nesta segunda-feira para junto nós fazermos o nosso momento de entrega da nossa semana nas mãos de Deus. E assim, nessa entrega, nós podermos nos sentir alguém assim que se lança nos braços do Pai. Nós sabemos que Deus conhece as nossas necessidades muito antes de que nós as conhecemos. Muito antes que nós sentimos alguma necessidade, o Senhor sabe que nós estamos precisando. Mas nós podemos nos colocar à sua presença e pedir que o Senhor olhe pelas nossas fraquezas, por tudo aquilo que pesa no nosso caminho, por tudo aquilo que é desafiante além das nossas condições humanas. Que Deus possa a todo momento nos abençoar. Seja qual for, seja enfermidade ou outras necessidades espirituais, que o Senhor Deus estenda a sua misericórdia sobre cada um de nós. Iniciemos essa semana pedindo ao Pai que nos abençoe o nosso caminho, que abençoe a todos aqueles que estiverem ao nosso redor, a todos aqueles que se achegarem a nós. Que a justiça, a verdade, esse seja muito presente a cada instante da nossa vida. E como nós sempre temos feito na segunda-feira, e que esse é o propósito da paróquia Cristo Rei, de em cada segunda-feira estar trazendo uma pastoral, um movimento, ou, como no caso de hoje, um setor de uma pastoral. Digo, setor pós-matrimônio da paróquia, da pastoral familiar. Mas com toda a sabedoria, com toda a autoridade para falar sobre esse tema, está aqui conosco o senhor Valdecir, que faz parte da pastoral familiar, que vai então nos falar o que é o setor pós-matrimônio. Bom dia, Valdecir. Sinta-se à vontade na sua explanação.

chegar. Bom dia a todos, ouvintes da Rádio Anauí. Eu sou o Valdecir Vial. Sou ministro auxiliar da comunidade da Capela Santo Antônio do bairro Cristo Rei, aqui em Francisco Beltrão. Também faço parte da pastoral familiar no setor pós-matrimônio da paróquia Cristo Rei da Cango. Este setor que hoje vamos falar um pouco, o setor pós-matrimônio. Este setor acompanha os recém-casados e também os casados há mais tempo, ao longo da sua vida conjugal. E esse setor foi inspirado no documento de exortação Amoris Laetitia, que significa alegria do amor, o amor na família. Este documento, escrito pelo Papa Francisco no ano de 2016, o texto é resultado dos dois sínodos dos bispos pela família, realizado no ano de 2014 e 2015. Ele tem o objetivo de ajudar os casais a construírem bases sólidas para superar as crises do dia a dia, através do diálogo, do amor, da oração, da perseverança na fé, com muita espiritualidade. O setor pós-matrimônio dá uma continuidade ao setor pré-matrimônio. Ou seja, no pré-matrimônio faz o trabalho de acompanhar os noivos. Já no pós-matrimônio, nós damos a continuidade, mas os noivos já fizeram o matrimônio e assim nós acompanhamos depois do matrimônio. O setor pós-matrimônio é um pilar fundamental focado em oferecer assistência espiritual e psicológica aos casais, encaminhá-los, por exemplo, à roda de conversas, retiros, espiritualidade, para lidar com os desafios do convívio e também com a educação dos filhos. O pós-matrimônio, através das comunidades eclesiais, ajuda o casal a descobrir e a viver a sua nova vocação e missão, para que a família se transforme em uma verdadeira comunidade de amor. O pós-matrimônio, nós do pós-matrimônio, temos como missão acompanhar o casal para ajudá-los a crescer na fé e aprofundar no mistério do matrimônio cristão, com diálogo, delicadeza, assim cultivar o amor, para que fiquem preparados para os desafios do dia a dia, do cotidiano da vida, e depois, com a chegada dos filhos, estarem fortalecidos na vida conjugal e na fé cristã. Também temos como objetivo guiá-los para encontros práticos, focados em acompanhar, discernir e inserir a família na comunidade. Assim, para ter a convivência com outros casais e momentos de espiritualidade para fortalecer o vínculo do matrimônio. Também articulações com outras pastorais, como por exemplo a pastoral do batismo, pais, padrinhos e a catequese, como por exemplo o grupo dos crismandos com os adolescentes, pastorais, a pastoral da pessoa idosa, nossos avós. Fazemos isso para melhor atender a necessidade de cada família. Sabemos que o matrimônio, a família, são partes fundamentais do plano de amor de Deus para com a humanidade, desde a nossa origem. Por isso, as Escrituras nos revelam. Está lá em Gênesis, capítulo 2, versículo 24, diz assim: por isso, o homem deixará seu pai e sua mãe, e se unirá à mulher, e eles se tornarão uma só carne. A família é o primeiro lugar de vivência e realizações relacionais, portanto, o primeiro lugar de santidade.
A família é a igreja doméstica que está habitado pelo amor de Deus. Assim escreveu o Papa Francisco. O amor sempre dá vida. Por isso, o amor conjugal não se esgota no interior do próprio casal. Se doam através de si mesmo com a realidade dos filhos, que são o reflexo vivo do seu amor, sinal permanente da unidade conjugal. É ser pai e ser mãe. Nós, da Pastoral Familiar do Setor Pós-Matrimônio da Paróquia Cristo Rei, temos como primeiro passo uma visita ao casal e apresentação do itinerário para o recém-casado. Uma leitura orante das Sagradas Escrituras, um diálogo, uma reflexão a dois com o casal faz. Fazer também dinâmicas com muita espiritualidade. Depois trazemos também na sequência, se for a vontade do casal, participação em uma pastoral, participação em retiros, em vivências. Esta é uma pequena parte do trabalho do setor pós-matrimônio da Paróquia Cristo Rei.

0: lugar de decir, por essas importantes informações, por essas explanações que você acabou de fazer, que certamente vai ajudar em muito as nossas famílias, a todos aqueles que precisam muitas vezes de um contato, de uma boa conversa. Eu quero dizer também aos nossos amigos radiovintes que queiram conversar com a pastoral, com o setor pós-matrimônio, que pode entrar em contato direto com a secretaria paroquial e deixar o seu recado. Ele pode entrar em contato pelo 469-9971-4003. Eu mesmo, se você sentir o desejo de fazer parte dessa equipe, fazer parte da pastoral familiar, pode deixar a sua manifestação junto à secretaria. E Valdecir, a hora que você sentir vontade de retornar aqui para trazer mais informações, sinta-se plenamente à vontade. E nós passamos também alguns convites à nossa comunidade. Convidamos para que todas as quinta-feiras, no horário das 19h30, nós temos o grupo de oração na Matriz Cristo Rei. Você é convidado a participar. E também, meu irmão, minha irmã, no próximo domingo, o dia 26, acontece o sexto Dia Mundial dos Avós e das Pessoas Idosas. E a Matriz Cristo Rei estará nesse dia fazendo uma missa toda especial para os avós e para as pessoas idosas. Você que tem um idoso, um avô ou avó, na sua casa, no seu grupo, na sua família ou um vizinho, por favor, seria muito bom que você trouxesse essa pessoa para participar da Santa Missa e receber, nesse momento, uma bênção toda especial para esse momento. Fica então aqui o nosso convite, o convite da Paróquia Cristo Rei, a todos para esse momento. E assim agradecemos a Deus por mais esse espaço que estivemos reunidos, e já convidando para que na próxima segunda-feira estejamos novamente aqui, certamente com outro tema, com outro assunto de grande importância para a nossa caminhada de fé. Fica aqui então o nosso convite. E é logo após a nossa bênção, ficamos ainda com o Padre Ezequiel, oração pela família. Pela intercessão da Sagrada Família. Abençoe-nos, ó Deus Todo-Poderoso, que é Pai, Filho e Espírito Santo. Amém. Um bom almoço, uma boa tarde a todos.
1: Deus, através de Maria, quer te abençoar. Por isso, acolha essa bênção. Por intercessão de Nossa Senhora de Fátima. Sobre você, sobre a tua vida, sobre o teu trabalho, sobre as incertezas, sobre as alegrias, sobre o mundo inteiro. Dessa bênção que Deus quer dar, em nome do Pai, do Filho, do Espírito Santo. Amém. Muito obrigado a todos e agora, para concluir, oração da família. Quem quiser fazer os gestos comigo, pode fazer.

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3: Onze e meia.

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2: Olá, amigos ouvintes de todo o estado do Paraná. Uma boa segunda-feira a todos. Estamos aqui falando direto dos estúdios da Farcom, a Federação das Rádios Comunitárias do Estado do Paraná. Eu sou Darlan Martins e apresento a partir de agora o programa Fala Paraná, o programa da família paranaense. Junto comigo estão Magno Pinelli e Adriele de Oliveira. Olá, Magno, seja bem-vindo ao nosso programa desta segunda-feira.
3: Olá, Darlan e Adriele, olá, ouvintes do programa Fala Paraná. Hoje é dia 20 de julho, vamos então com a previsão do tempo para o nosso estado. Não estão descartadas pancadas isoladas de chuva na região de divisa com o estado de Santa Catarina, sudoeste, e na fronteira com os países vizinhos, região oeste. As chuvas devem começar no período noturno. Curitiba tem hoje mínima 16, máxima 26 graus. Foz do Iguaçu, mínima 24, máxima 28 graus. Londrina tem mínima 14, máxima 29 graus. União da Vitória, mínima de 13, máxima 25 graus. Estamos chegando novamente para apresentar este programa da Farcom em parceria com as rádios comunitárias do estado do Paraná.
2: Olá, Adriele, seja bem-vinda ao nosso Fala Paraná de hoje. Vamos saudar nossos amigos paranaenses que nos ouvem através de uma das nossas mais de 150 rádios parceiras da Farcom.
4: Olá, Darlan e Magno, olá, ouvintes do Fala Paraná. Hoje vamos mandar um abraço especial para os nossos amigos de Abatiá, que nos ouvem pela Abatiá FM, de Almirante Tamandaré, que nos ouvem pela Associação Xadai, de Alto Paraíso, que nos ouvem pela Paraíso FM, de Altônia, que nos ouvem pela Liberdade FM, e de Apucarana, que nos ouvem pela Água Viva FM.
2: Muito bem, Adriele, o nosso carinho a todos os nossos amigos ouvintes, em especial das cidades que você acabou de citar. Vamos então abrir os nossos trabalhos, trazendo as principais manchetes do dia.
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3: Principais jornais do estado trazem hoje as seguintes manchetes. Pela Gazeta do Povo, Paraná lança sistema com capacidade para salvar carne brasileira em 72 horas.
4: Ainda no plano estadual, o jornal Folha de Londrina traz hoje: Emepar alerta para estoques baixos de sangue no Paraná.
3: Encerrando o giro das manchetes estaduais, temos o portal G1. Aluno de escola de aviação morre após ritual de banho de óleo em Ponta Grossa e suspeito é preso. Trabalhadores encontram caminhonete completamente enterrada durante obra da Prefeitura de Pitanga.
2: Estas são as manchetes das notícias de hoje, dos principais jornais e sites do estado. E a seguir, fique conosco, pois está no ar o programa Fala Paraná.
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2: Muito bem, estamos de volta com o Fala Paraná. Para iniciarmos os nossos giros de notícias pelas mais diversas regiões do nosso estado, através das nossas rádios parceiras da Farcom. Vamos então para o primeiro giro de hoje. Magno, por onde vamos começar a nossa viagem pelo Paraná?
3: Darlan, neste primeiro giro de notícias desta segunda-feira, vamos até a região do Vale do Ribeira. Estamos na linha com o repórter Adalberto da Silva, da Rádio Nova Cerro Azul FM, de Cerro Azul. Olá, Adalberto. O que você traz de notícias desta região para nossos ouvintes do programa Fala Paraná?
7: Olá, ouvintes do programa Fala Paraná. Cerro Azul e Doutor Ulisses possuem o menor IDH do Paraná. Uma população com baixa renda e poucos anos de escolaridade não conseguia se desenvolver por desconhecer suas próprias riquezas e potencialidades. Mas agora, com a melhoria na qualidade da educação e maiores investimentos em infraestrutura, estão surgindo muitas lideranças e muitos sonhos estão se tornando realidade. De modo especial, a área de turismo. O secretário municipal de turismo de Cerro Azul, Alexandre Brighetti, vem acompanhando esse movimento desenvolvimentista há vários anos e vai apresentar mais informações.
8: O Comitê de Desenvolvimento Territorial do Vale do Ribeira, Paraná, se reuniu no município do Doutor Ulisses para dar continuidade às atividades de planejamento, de promoção e desenvolvimento sustentável da nossa região e sempre com foco nos eixos de trabalho, que é o agroalimentar, o florestal e o turístico. E todos esses eixos sempre estão apoiados na educação de qualidade da nossa região do Vale do Ribeira, dos sete municípios. Então foi um dia de muitos avanços e muitos trabalhos. E todos eles são sempre apoiados e pensados para que o território tenha uma representatividade no estado, na região, e para que ele possa trazer o sentimento de pertencimento a toda a comunidade, gerando renda, valorizando sua cultura e que todos admirem a nossa região do Vale do Ribeira. Porque, afinal de contas, nós somos um território de oportunidades, um território ideal para se viver, se visitar e também para empreender. Então, venham sempre conhecer e apoiar as iniciativas desenvolvidas pelo Comitê do Vale do Ribeira e conhecer nossas belezas, nossos atrativos, nossas riquezas agrícolas.
7: Da região do Vale do Ribeira, da Rádio Nova Cerro Azul, repórter Adalberto da Silva, para o programa Fala Paraná.
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2: Vocês ouviram então o primeiro giro de notícias regionais do programa de hoje, trazido por uma das nossas rádios parceiras. E já vamos direto com mais informações exclusivas, agora de outra região do estado. Adriele, conte pra gente para onde vamos e qual repórter está na linha aguardando para participar conosco.
4: Darlan, vamos agora até a região norte do estado. Estamos na linha com o repórter Vander Vieira, da rádio Água Viva FM de Apucarana. Olá, Vander. O que você traz de notícias dessa região para os nossos ouvintes do programa Fala Paraná?
9: Prefeitura lança Apucarana integrada e acaba com a necessidade de troca de ônibus no terminal urbano. Durante 30 dias, usuários do transporte coletivo de passageiros de Apucarana que utilizam o cartão Passa Fácil ou o aplicativo BPay não vão mais precisar ir ao terminal urbano para fazer integração com outras linhas. Pagando apenas uma passagem, o sistema vai permitir que o passageiro embarque em uma segunda ou mais linhas desejadas em qualquer ponto da cidade, usando apenas o cartão de empresas ou o aparelho smartphone. A inovação desenvolvida em parceria com a Aviação Apucarana Limitada, que é a Avon, e que proporcionará mais rapidez e liberdade ao usuário. Faz parte do programa Apucarana Integrada, lançado oficialmente pelo prefeito Rodolfo Mota na última sexta-feira, dia 10 de julho, em ato no gabinete municipal. Na oportunidade, Mota diz que a medida tecnológica representa um avanço que vai gerar mais qualidade de vida aos cerca de 15 mil usuários do transporte coletivo municipal. A partir de 10 de agosto, a integração poderá ser feita em qualquer ponto da cidade, e isso significa trajetos mais rápidos, mais comodidade e mais tempo para ficar em casa com a família, descansar ou chegar mais cedo ao trabalho. Com o fim das catracas, serão retiradas as grades que atualmente separam as áreas de embarque das lojas comerciais. Com isso, o terminal vai ficar mais aberto e acolhedor. O gerente executivo da aviação Apucarana, Roberto Giacomelli, afirmou que a integração do transporte coletivo utiliza a tecnologia já disponível em Apucarana para oferecer mais agilidade e comodidade aos passageiros. Direto da redação da Rádio Água Viva FM para o programa Fala Paraná, repórter Vander Vieira.
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2: Amigos paranaenses, vocês ouviram o nosso segundo giro de notícias regionais pelas rádios parceiras da Farcom. Fique ligado, porque daqui a pouco teremos uma nova rodada.
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2: Para você que nos ouve em cada canto deste maravilhoso estado do Paraná, através da rádio comunitária e da sua cidade, é sempre um prazer estar aqui contigo. E agora vamos trazer informação e conhecimento com o nosso quadro temático de hoje. Magno, conte pra gente quem estará conosco e qual o tema do quadro do dia.
3: Darlan, o nosso quadro temático de hoje é com Tainá Regina Navarros Cosme, que irá abordar o tema Proteção de Crianças e Adolescentes no Meio Digital. Vamos conferir.
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3: Vocês ouviram o nosso quadro MP Responde com Tainá Regina Navarros Cosme, que hoje tratou do tema Proteção de Crianças e Adolescentes no Meio Digital.
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2: Já estamos de volta e para você que está nos ouvindo aí pela rádio comunitária da sua cidade, e fazemos um convite especial. Participe conosco dos próximos programas Fala Paraná, com sugestões de notícias e informações. E como fazer isso? Muito fácil. Envie uma mensagem para o nosso WhatsApp, DDD 41 98437 1253. Vamos de informação? Vamos chamar então mais um giro de notícias pelo Paraná.
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2: No nosso programa de hoje já tivemos a participação de rádios de algumas regiões do nosso estado. E agora teremos mais notícias exclusivas para você, amigo ouvinte. Adriele, apresente aos nossos amigos qual repórter está pronto na linha para trazer mais um giro.
4: Darlan, vamos agora até a região noroeste do estado. Estamos na linha com o repórter Marcos Martins, da Rádio Cidade FM, de Marilena. Olá, Marcos. O que você traz de notícias dessa região para os nossos ouvintes do programa Fala Paraná?
14: Olá, ouvintes do programa Fala Paraná. A fé e o compromisso com a vida marcam importantes ações na região noroeste do Paraná. No dia 22 de julho, o município de Porto Rico promove uma caminhada em alusão ao Dia Estadual de Combate ao Feminicídio. A concentração será às 11 horas, em frente ao CRAS. A população é convidada a participar vestindo camiseta branca em um gesto de paz, respeito e solidariedade. A mobilização reforça a importância da prevenção da violência contra a mulher, do incentivo às denúncias e da valorização da vida. Já no dia 30 de agosto, a comunidade Nossa Senhora do Carmo, no Porto Maringá, da paróquia Santa Helena, em Marilena, realiza a tradicional procissão fluvial no Porto Maringá, nas águas do rio Paraná e Paranapanema. A programação começa às 9 horas com a Santa Missa Campal, em frente a capela, presidida por Dom Mário Spach, bispo diocesano, seguida da procissão terrestre e da emocionante procissão pelas águas. O evento contará ainda com o tradicional concurso de barcos enfeitados, reunindo fé, cultura e devoção. Da Central de Jornalismo da Rádio Cidade FM de Marilena, a Menina dos Rios, Marcos Martins, para todo o estado do Paraná, através do programa Fala Paraná.
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2: Você ouviu mais informações exclusivas do sistema Farcom, o maior sistema de comunicação do rádio paranaense. E já vamos direto para outro ponto do estado, saber o que é destaque por lá. Magno, e agora, para onde vamos? E quem vai participar conosco, trazendo mais um giro de notícias?
3: Darlan, vamos agora até a região sudoeste do estado. Estamos na linha com o repórter Matheus, da Rádio Acesa FM, de Santo Antônio do Sudoeste. Olá, Matheus. O que você traz de notícias desta região para nossos ouvintes do programa Fala Paraná?
15: Entidades santo-antonienses comemoram a seleção no Itaipu Mais Energia. Santo Antônio do Sudoeste teve mais 8 entidades selecionadas na segunda chamada do edital Itaipu Mais Energia. O anúncio foi comemorado pelo presidente do Partido dos Trabalhadores do município, Clodomir Fiorentin, que destacou a importância dos novos investimentos para fortalecer o trabalho das organizações da sociedade civil. Segundo Fiorentin, a ampliação do programa representa mais oportunidade para a agricultura familiar, o cooperativismo, o artesanato e a inclusão social, beneficiando diretamente comunidades rurais e urbanas. Ele também agradeceu a direção da Itaipu Binacional, liderada por Enio Verri, pelo desenvolvimento do programa e lembrou que as entidades agora serão convocadas para realizar os ajustes técnicos das propostas por meio do sistema Bússola, etapa necessária antes da formalização dos projetos e da liberação dos recursos. Foram contempladas a APAE de Santo Antônio do Sudoeste, a Associação de Produtores de Leite do Distrito do Quilômetro 10, a Associação Valdomeira, a Associação Verde Campos da Linha Alto Alegre, a Associação dos Artesões e a Associação dos Avicultores da Microrregião da Fronteira. Também a Associação das Mulheres Agricultoras Familiares Sabores do Leite e o CTG Querência da Fronteira. Com a conclusão das próximas etapas, a expectativa é de que os investimentos contribuam para o desenvolvimento econômico e social do município, fortalecendo o trabalho das entidades e ampliando os benefícios para a comunidade. Para o Fala Paraná, direto dos estúdios da Rádio Acesa FM de Santo Antônio do Sudoeste, o repórter Matheus.
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2: Voltamos com o nosso Fala Paraná e sem perder tempo, vamos conversar com outra região do estado, saber as notícias de lá. Adriele, quem está na linha para trazer o nosso último giro do programa de hoje?
4: Darlan, no último giro de hoje, vamos até a região metropolitana de Curitiba. Estamos na linha com a repórter Bianca Caroline, da rádio Piem FM de Piem. Olá, Bianca. O que você traz de notícias dessa região para os nossos ouvintes do programa Fala Paraná?
23: Olá, ouvintes do programa Fala Paraná. Considerada uma das principais etapas do projeto, a instalação da cobertura metálica marcou o avanço da obra de revitalização da Praça da Paz em Piem na última semana. A previsão é que a montagem da estrutura seja concluída nos próximos dias, permitindo a continuidade dos trabalhos no local. Com mais de 1.114 metros quadrados de área coberta, a nova estrutura foi produzida fora do município e está sendo instalada com o auxílio de equipamentos específicos. Após a conclusão dessa etapa, será dada sequência à finalização dos espaços destinados aos feirantes da Feira da Lua, além da execução do piso e dos últimos acabamentos necessários para a entrega da obra. A revitalização da Praça da Paz conta com investimento superior a R$1.200.000, viabilizado por meio de recursos a fundo perdido da Itaipu Binacional. O projeto prevê, além da cobertura, um novo palco, divisórias para os feirantes e uma estrutura mais adequada para a realização de feiras, apresentações e demais atividades comunitárias. Da Piem FM para o programa Fala Paraná, repórter Bianca Caroline.
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2: Muito bem, vocês ouviram o nosso último giro de notícias regionais do programa de hoje, pelas rádios parceiras da Farcom. Agora vamos entrar em contato com a nossa correspondente em Curitiba, a jornalista Vanessa Ricardo, que traz notícias de hoje da capital do Paraná.
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2: Olá, Vanessa, seja muito bem-vinda. O que você tem aí da capital para os nossos ouvintes do programa Fala Paraná?
0: Olá, Darlan. Olá a todos os nossos ouvintes. O Paraná vai ampliar a oferta de insulina glargina para pacientes com diabetes pelo Sistema Único de Saúde. O estado está entre os 4 selecionados pelo Ministério da Saúde para disponibilizar o medicamento na rede pública. Nessa primeira fase do programa, foram atendidos idosos com 80 anos ou mais diagnosticados com diabetes tipo 1 ou tipo 2, além de crianças e adolescentes de 2 a 17 anos com diabetes tipo 1. Já nos próximos meses, o atendimento será ampliado para idosos a partir de 70 anos, com os dois tipos da doença. Desde o início da iniciativa, no mês de fevereiro, cerca de 3 mil pacientes já passaram a utilizar a insulina glargina. A Secretaria de Estado da Saúde aguarda chegada em agosto de um novo lote com mais de 6 mil canetas reutilizáveis para aplicação, o que permitirá ampliar a distribuição do medicamento. Um dos principais diferenciais da insulina glargina é a praticidade. Na maioria dos casos, o tratamento exige apenas uma aplicação por dia, ao contrário de outras insulinas, que podem exigir até 3 aplicações diárias. E para ter acesso ao medicamento, o paciente ou responsável deve apresentar a receita médica a uma unidade de saúde básica. A equipe

do Menino Jesus, 9 pontos em 3 jogos. Terceiro, Rio Saudade, 4 pontos, 4 jogos. Quarto, Pinheiros Beltronense, 3 pontos, 3 jogos. Quinto, União da Cidade Norte, 2 pontos, 4 jogos. Sexto, LDU, 1 ponto em 4 jogos. Grupo B lidera Ipiranga do Jacaré, Vidora, 7 pontos, 3 jogos. Segundo, Vitral Sul, 6 pontos, 2 jogos. Terceiro, a equipe do Pinheiros, Biligancho, 3 pontos, 3 jogos. Quarto, União Progresso, Virgínia, 2 pontos em 3 jogos. Quinto, Guará, 1 ponto em 3 jogos. Grupo C lidera Ipiranga, Jacaré, Vidora, Nese Veículos, 9 pontos. Segundo, Santo Agostinho, Plantimar, 6 pontos, 3 jogos cada. Terceiro, com 2 jogos, Supermercado Novo Mundo. Supermercado Vitória, Novo Mundo, 3 pontos, 2 jogos. Quarto, a equipe do Ouro Verde do 23 pontos, 2 jogos. E o Vai na Fé, 4 jogos, não marcou ponto. No grupo D, lidera Gaúcha, 4 jogos, 10 pontos, todos com 4 jogos. Segundo, o Rio do Mato, 7. Terceiro, Santo Agostinho, Sementes, 7. Quarto, Terra Nossa B5, quinto TDS Mendonça 4 e o Elite Futebol Clube não marcou ponto na tabela de classificação do campeonato varziano de Beltrão. Tá bom.

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1: 1:05.
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0: Muito bem, tá aí, show de bola, show de músicas na sua tarde de segunda-feira, início de semana. Não tinha previsão para tanta chuva, né? Mas tudo bem, né? São Pedro decidiu mandar a chuva e veio. Nesse momento em Francisco Beltrão, nublado, hora sol, hora garoa, 22 graus é a temperatura. Vai rolando por aqui até as 3, o melhor da música nacional e internacional comigo. Estamos chegando, Jaime Samuel na área. Bill Power com I Swear, som de 94, Eurodance aqui na programação, anos 90. Teve também Alok Melin, né? O Alok mixou aí os vocais dos irmãos Melin na música Somos. Teve também o som do Boys and Boys to Men com End of the Road. Som também de 92 e abriu com a Dua Lipa, Dance the Night. Abriu a sequência, aliás, abriu todas do programa Toca Todos de hoje para você, edição desse dia 20 de julho. Bom, e segundo o clima tempo para hoje, segunda-feira, a previsão é para 22 a máxima, 23. E chuva, então, não tinha, né? Amanhã, terça-feira, 1,3 milímetros apenas de chuva prevista para amanhã. Sol, muitas nuvens e períodos de céu nublado, noite com pancadas de chuva. Aí, quarta-feira, a mínima é 15, a máxima é 19 graus. 62 milímetros de chuva previsto aí para quarta-feira, nublado com chuva forte durante o dia. À noite, chuva diminui de intensidade, mas não para. O tempo deve firmar na quinta-feira, mínima de 12, máxima 19, e voltar a chover novamente na sexta-feira. Chove rápido durante o dia e a noite. Ou seja, o dia todo, né? Nada de rápido, viu? Vamos fazer um intervalinho rapidinho. Então, tem previsão para chover essa semana. Tinha também um alerta aí para ventos fortes aqui no sul, também aqui no Paraná, região sudoeste. Ventos de até 100 km por hora. Então, alerta aí ainda para temporais. Próximos dias aqui em nossa região, hein? Intervalo é rapidinho, em 3 minutinhos. A música boa tá de volta no seu rádio.
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0: Bora, vamos que vamos, 1h28.
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0: Take On Me, ahá, aqui na programação do Toca Tudo. Bom, teve também Cidade Negra com a música Girassol, Arlo Parks com Blades e abriu com Orchestral, Manoeuvres in the Dark com Electricide aqui na programação. Já volto com mais.
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0: Agora 13 para as duas.
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5: Agora são 2:08.
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1: Esse é o Red Bone Man com Skin aqui na programação.
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1: As melhores músicas por aqui na programação até as 3, agora 2h16.

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7: Muito bem, bem. Já é hora de mais música. 2h26 agora.
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0: Ela, e ontem, showzaço dela no intervalo da Copa do Mundo, a Shakira. Vamos lá curtir um som dela, vai lá.

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Dance Fritz, som por aí com o Black Beatles. Teve também NX Zero e Chorão, Cedo ou Tarde, Black Eyed Peas, My Humps e Shakira com Whenever, Wherever. Olha aqui no 988-22-3529, ouvinte pode também participar da programação, pedir o seu som, mandar o seu recadão aqui também nos 106.3 do seu rádio FM. Eu, Jaime Samuel, estou por aqui contigo até as 3, já já mais um super bloco de músicas trazendo para você, sempre de segunda a sexta, das 13 às 15, as melhores nacionais e internacionais aqui na programação. O intervalo é marca aí, ó, é 3 minutinhos, a música boa tá de volta para você, ó.

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5: 16 para as 3, mais música para vocês.

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4: 3 e 5.
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2: De volta com muito mais programação no seu rádio a partir de agora. Olha só, aumenta o volume que a partir de agora vai esquentar com tantas músicas para você recordar aqui na Anauim FM 106.3, Arco da Velha, comigo, hein? Keira Lima.

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11: Três e 25.

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1: 106.3, Arco da Velha, comigo Keila Lima. De volta com a programação no seu rádio Anawin FM. Vem cá, você gosta de uma seleção completa? Então segue essa aqui, a melhor música pra você.

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0: Três e 45.

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1: Agora mais um super sucesso bombando aqui na nossa programação 106.3.

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1: Quatro e quatro.
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1: Quatro e 24.
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4: De volta com muito mais som aqui na programação da sua Rádio Anauinha FM. Muita música pra você curtir.

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9: Quatro e quarenta e três.

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1: De volta com o Arco da Velha, aqui na programação da Nauim FM 106.3. Sejam bem-vindos.

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4: 5 e 6.
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são 17 horas, 17 minutos, 17 aqui na 106.3 FM. Boa tarde! É, boa tarde para você que está com o rádio ligado na 106.3 FM, para você que está na live do Facebook, boa tarde! É o programa Viola Sertaneja no ar, levando as melhores músicas sertaneja para você, meu irmão! É o programa Viola Sertaneja na companhia do teu amigo Machado. Vamos até as 19, mais ou menos desse jeito.

são 17 e 19 aqui na 106.3 FM, o programaço Viola Sertaneja. Obrigado, obrigado, senhor, por mais uma oportunidade, mais um dia de vida. Obrigado, senhor, por essa oportunidade. Eu também quero cumprimentar toda a direção da Rádio Comunitária Nauim, 106.3 FM, na pessoa do senhor presidente José Neribolin. Boa tarde! Cumprimentar também a todos os meus colegas na coordenação Amaro Corbe, na parte técnica Gilson Rafael e todos os locutores que levam alegria para você, levam a informação através dos microfones da 106.3 FM. Boa tarde, meus irmãos!

São 17h20 agora aqui na 106.3 FM. Acerte o seu relógio. Boa tarde para você que está ligadinho. Você está em casa, está no seu trabalho, no seu veículo. Boa tarde. Você que está na live do Facebook. Boa tarde, Fátima Carletti. Hoje é dia do amigo, Fátima. Bem lembrado, minha querida. Obrigado, obrigado mesmo. Olha só. O que a Fátima fala aqui? Está pedindo Chitãozinho e Chororó. Já vamos encontrar aqui então Chitãozinho e Chororó. Enquanto isso, vamos curtindo essa daqui, Fátima Carletti. Feliz dia do amigo, então. Obrigado pela nossa amizade também, né? Trim, parada dura! Vivendo aqui no mato. Obrigado pela companhia, Fátima Carletti.

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É, são 17h31, você ouviu aí, Chitãozinho e Chororó. É, bonita música, linda música, é? Fátima Carlete, obrigado pela participação, minha querida. 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Chegando aí, Ana Maria está pedindo Flávio Dalci, a banda Ouro, é o nome da música, é O Pintor. Levanta o volume, Ana Maria, e vai lá pra moçada da Conveniência Santo Antônio.

São 17 horas e 35 minutos, 17h35, aqui na 106.3 FM, onde você ouve as melhores músicas no programa Viola Sertaneja. Boa tarde, boa tarde. Pedro dos Santos Aguiar, boa tarde, cantor, tudo certo? Boa tarde, Elza Rodrigues, boa tarde para Elza, boa tarde para Arizone, boa tarde para a família Rodrigues, aí do Comitê 2, boa tarde também para o nosso cantor do Clube da Viola, Pedro Aguiar dos Santos. Já encontrei tua música aqui, o seu pedido é Sentimento Sertanejo, com Milionário José.

Essa é o 17h38 aqui na 106.3 FM, 17h38. Ivete Faedo está pedindo Alemão do Forró. É isso mesmo, Ivete? É, sai dessa, coração. Alemão do Forró chegando. Levanta o volume, Ivete Faedo.

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É 17h47, Ginigeno, bate a bota no chão. Aí é bonito. Boa tarde, Fátima Carlete. Ela que quer ouvir Zezé de Camargo e Luciano. Essa daqui, Fátima Carlete. Zezé de Camargo e Luciano, irmão da lua, amigo das estrelas. Levanta o volume, minha amiga Fátima Carlete.

São 17h51. Olha só, chegando aí a pedido da Ana Maria, está chegando Marciano. 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Chegando aí, Marciano, e a indicação é da Ana Maria. Vamos mandar lá pro pessoal da Mangiburg Beltrão.

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0: Isso é uma gauchesca, né? Né, Delcio? Mas não tem problema, índio velho. Beleza? Tudo certo, meu irmão? Deixa eu encontrar aqui agora a música que eu queria tocar a pedido. Tem um ouvinte pedindo. Já vamos encontrar aqui. Me perdi por aqui.
1: 5:59.
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Olha o Machado, deu uma resbalada aqui e eu não tava encontrando. Jean Giovanni, Vete Faedo, é o seu pedido. Levanta o volume, minha querida.

São 18 horas e 4 minutos, 18 e 4. Eu quero cumprimentar então o Délcio lá do Bar da Ivete. Está pedindo Zé Mendes. Vamos abrir uma exceção aí pro Délcio. Vamos mandar uma gauchesca então aí, porque ele tá ligadinho, tá ligado na 106. É, né, Délcio? Um abraço aí, meu irmão, tudo de bom pra ti. Um abraço pra ti, tudo de bom. Levanta o volume, Diolé!

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1: São 18 horas e 7 minutos, boa tarde, boa tarde. É o pessoal lá do bar da Ivete, o Délcio, a Ivete, um abraço pra vocês aí, moçada. Escutaram aí o baile de vacaria? Então agora nós vamos atender o Pedro dos Santos Aguiar. Levanta o volume, cantor do Clube da Viola. É esse violeiro aí, ó. É, esse violeiro gosta do Chico Rei Paraná. É isso aí, Pedro Aguiar. Então, é só levantar o volume.

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2: Essa 18 horas e 11 minutos, 18 e 11 aqui na 106.3 FM. Já vamos atender a Ivete Faedo, que está pedindo Mato Grosso e Matias, em nome da Altaneiro Casas de Carne. 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E chegando aí, vamos a pedido da Ivete Faedo, Mato Grosso e Matias, também a participação do Gustavo Lima. Vamos mandar, Ivete, pro pessoal lá do Altaneiro Casas de Carne. Levanta o volume, moçada!

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1: Olá, meu amigo, olá, minha amiga ouvinte. Estamos juntos para mais uma semana, segunda-feira. Eu sou o Padre Ezequiel, desejo a você graça e paz. Que esta semana seja uma semana de bênçãos, de realizações para todos nós. O pensamento do dia é este: não critique. Procure antes colaborar com todos sem fazer crítica. A crítica fere e ninguém gosta de ser ferido. Procure corrigir os outros através de seu próprio exemplo. Meditemos a canção.
2: Chiquiti.

0: Rezemos juntos. O anjo do Senhor anunciou a Maria, e ela concebeu do Espírito Santo. Ave Maria, cheia de graça, o Senhor é convosco, bendita sois vós entre as mulheres, e bendito é o fruto do vosso ventre, Jesus. Santa Maria, Mãe de Deus, rogai por nós, pecadores, agora e na hora da nossa morte. Amém. Eis aqui a serva do Senhor, faça-se em mim segundo a vossa palavra. Ave Maria, cheia de graça, o Senhor é convosco, bendita sois vós entre as mulheres, e bendito é o fruto do vosso ventre, Jesus. Santa Maria, Mãe de Deus, rogai por nós, pecadores, agora e na hora de nossa morte. Amém. E o Verbo se fez carne e habitou entre nós. Ave Maria, cheia de graça, o Senhor é convosco, bendita sois vós entre as mulheres, e bendito é o fruto do vosso ventre, Jesus. Santa Maria, Mãe de Deus, rogai por nós, pecadores, agora e na hora de nossa morte. Amém. Rogai por nós, Santa Mãe de Deus, para que sejamos dignos das promessas de Cristo. Oremos. Derramai, ó Deus, a vossa graça em nossos corações, para que, conhecendo pela mensagem do anjo a encarnação do vosso Filho, cheguemos por sua paixão e cruz à glória da ressurreição. Por Cristo nosso Senhor. Amém. E sobre todos vocês, quero invocar a bênção de Deus. Por intercessão de Nossa Senhora, Nossa Mãe, desça sobre a sua casa, a sua vida, o seu trabalho, especialmente aquilo que precisa de resolução nesta semana. Desça a bênção que Deus quer dar. Em nome do Pai, do Filho e do Espírito Santo. Amém. Obrigado por estar conosco. Procure as nossas redes sociais e até amanhã.
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18h25, aí sim, Eduardo Costa, na fazenda, fazendo barulho. Ivete Faedo, levanta volume, está chegando o seu pedido. Rick Renner, Índio Sabiá. É, vamos começar do início.

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2: São 18h30, 18h30 aqui na 106.3 FM. Obrigado pela companhia, pela parceria. O João lá da Churrascaria Chama, antigo boteco do velho. Um abraço, João, obrigado pela parceria, meu irmão. Apoiando a festa dos colonos, da Guarda São Cristóvão, dos motoristas. Obrigado pela parceria. Dia 2 de agosto, você é nosso convidado para participar da festa dos motoristas. Vamos mandar essa aqui lá pro João, da Churrascaria Chama, chegando aí, trio parada dura, quem ama perdoa.

são 18 horas 34 minutos, 18h34 aqui na 106.3 FM, meu programaço Viola Sertaneja, na companhia do teu amigo Machado. Vamos que vamos, até as 19 horas. Vamos procurando aqui, ó, é Milionário José Rico. Quem está pedindo é lá da Ponte Nova do Cotegipe. Família Mânica, obrigado, Carmes Mânica, parceira, é a nossa parceira aí, né? Acompanhando o programa Viola Sertaneja. Boa tarde, boa tarde. Deixa eu dar uma olhadinha aqui no WhatsApp. Carmes Mânica, boa noite, tudo bem? Manda a música Milionário José Rico, Distância Cruel. Isso mesmo, minha querida, tudo certinho? Um abraço para Ponte Nova do Cotegipe. Boa tarde pro meu amigo Cirinei Limone. É, boa noite, seu Delta Tempo, toca a música Menino da Mala com JC e Toninho. Obrigado, obrigado. Não é? Dá tempo sim, Sidney Limone. É pra já, meu irmão. A pedido da Carmes Mânica, da Ponte Nova, chegando aí, Milionário e José Rico. Destino Cruel.

18h37 aqui na 106.3 FM. Boa tarde, boa tarde. É meu amigo Cirinei Limone, que está pedindo J. Seitoninho, menino da mala. 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Levanta o volume, meu amigo Cirinei Limone, lá em São José, Grande Florianópolis. Vamos mandar, Cirinei, ali para os meus amigos do restaurante Casa Grande, ali no Pinheirinho, JC e Toninho, o menino da mala.

Agora são 18 horas e 43 minutos, 18h43 aqui na 106.3 FM, onde você ouve as melhores músicas sertanejas. Boa tarde, Valdir Varela, boa tarde, Índio Velho, Valdir Varela da Paranatintas. É, Paranatintas é parceira aí do, é parceira da Festa dos Motoristas em Guarda São Cristóvão, dia 2 de agosto, Valdir. Estaremos lá, né, Valdir? É, vamos separar um churrasco caprichado. Vai estar o Valdir, vai estar o pessoal do Clube da Viola. Vamos estar todo mundo entreverado lá com nossos cantores e nossas cantoras. O que o Valdir está falando aqui, Ana Maria? Boa tarde, meu amigo Machado. Estamos em

caminho, o Valdir deixou ela no caminho. Beleza? Um abraço para Dilce, para o Valdir e para todos os seus amigos aí do Mato Grosso. A Ana Maria separou isso aqui para vocês, tá bom? Gino e Geno, Amor Distante!

São 18 horas 51 minutos, 18h51, aqui na 106.3 FM, onde você ouve as melhores músicas sertaneja. 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

estamos passando das 19 horas. Eu quero agradecer a todos que estavam na live do Facebook. Você que estava ligadinho na 106.3 FM, na sua residência, no seu veículo, e no seu automóvel, girando pela cidade. É o nosso abraço e o nosso muito obrigado da companhia e da carona, meus irmãos. Temos compromisso com a Voz do Brasil agora. E o Machado retorna amanhã às 17 horas, se assim Deus nos permitir. Fiquem todos com Deus e até.

0: tanto naquilo que é os compromissos de garantir o atendimento à nossa população, quanto da saúde enquanto setor econômico.
1: A lei prevê medidas para incentivar a produção nacional de insumos e fortalecer cadeias produtivas internas, com o objetivo de ampliar a capacidade nacional de resposta em situações de crise, como destacou o ministro do Desenvolvimento, Indústria, Comércio e Serviços, Márcio Elias.
2: A pandemia mostrou isso para o mundo, a indesejável dependência de um continente ou de alguns países do fornecimento do que é essencial na área da saúde. Acho que a sanção do nosso PL 2583 hoje retoma essa tradição do país, do Brasil, na vanguarda do desenvolvimento do complexo econômico e industrial da saúde.
1: A estratégia também prevê mecanismos para a transferência de tecnologia entre instituições privadas e laboratórios públicos. Entre os projetos previstos estão o desenvolvimento de insulina glargina com produção integral no Brasil e de uma vacina contra o vírus sincicial respiratório associado a casos de bronquiolite. Reportagem Márcia Fernandes.
3: Empresas de revenda de ingressos devem ser transparentes com o consumidor sobre o seu papel.
4: Caso isso não aconteça, elas podem ser alvo de medidas cautelares, entre outras determinações.
3: É o que vamos ouvir agora na reportagem de Gabriela Noronha.
5: Quando você vai comprar um ingresso para um show ou teatro, por exemplo, pode acabar recorrendo a páginas na internet que fazem a revenda desses tickets. Mas essas plataformas precisam respeitar os direitos do consumidor. Se isso não ocorrer, ficam sujeitas a medidas cautelares do governo. É o caso de uma empresa que começou a ser investigada nesta segunda-feira por falta de transparência e insuficiência de informações essenciais ao consumidor, como detalhou Ricardo Morishita, secretário nacional do Consumidor.
6: Muita gente acaba contratando, mas não sabe que se trata de um mercado secundário. E claro, tudo isso leva a uma potencial indução do consumidor ao erro, a acreditar que está adquirindo o ingresso pelo canal oficial. Acho que isso é ruim para todos. É importante que o consumidor saiba, não seja enganado, não possa ser induzido a erro, garantir a informação e depois a própria boa-fé.
5: Como medida cautelar, a Senacom determinou que a plataforma passe a indicar de forma clara e destacada ao longo de todo o processo da venda que não constitui um canal oficial de venda dos eventos, que os ingressos são ofertados por terceiros e que podem ser vendidos por preços superiores aos dos canais oficiais. Em caso de não cumprimento da medida, a empresa poderá ser multada em R$100 mil por dia. Vitor Oliveira Fernandes, secretário nacional de Direitos Digitais, mencionou outras possíveis fraudes que fazem parte da investigação.
7: Uma outra preocupação também surge nesses monitoramentos de mercado é o uso cada vez maior de robôs.
8: Frank me disse que você é o cara
7: verdadeiramente
8: então,
7: como mecanistas de espaço.
8: Robôs que conseguem
7: adicionar ingressos ao carrinho em milissegundos, que conseguem ocupar posições melhores nas filas dos ingressos.
8: Manda deitar.
7: E que conseguem até fazer um check-out automatizado bastante rápido, de modo que o consumidor se torna dependente desse mercado secundário.
5: Lembrando que há PROCONs em todos os estados do país para a proteção e defesa dos direitos do consumidor. Além disso, é possível utilizar a plataforma consumidor.gov.br para registrar denúncias e reclamações. Reportagem Gabriela Noronha.
4: E durante a Copa do Mundo da FIFA 2026, o Ministério da Justiça e Segurança Pública participou da Operação Cartão Vermelho, realizada simultaneamente em 9 países.
3: A ação foi coordenada pelo Departamento de Justiça e pela Agência de Investigações de Segurança Interna dos Estados Unidos para combater a pirataria digital e física.
4: No Brasil, a atuação com
9: um avião cheio de passageiros apareceu no fundo do mar, mas nenhuma gota de água entrou na cabine. Os passageiros agradeceram por ficarem a salvo, mas não sabiam que o avião estava a 100 metros abaixo do oceano. O oxigênio na cabine logo se esgotaria, mas o que era ainda mais assustador era que o equipamento de comunicação do avião não conseguia captar nenhum sinal, o que significava que eles não podiam pedir ajuda. Com o passar do tempo, os passageiros entraram em pânico. Alguns choraram de desespero, outros desmaiaram pela falta de oxigênio. A situação só piorava. O capitão pensou que era melhor tentar escapar do que esperar, então ele tomou uma decisão: mandar o receptor para a superfície e enviar um sinal de socorro. Somente assim os passageiros teriam uma chance de sobrevivência, mas a uma profundidade de 100 metros havia muita pressão da água. O perigo era enorme. Então o copiloto interviu para completar a missão. Os dois tomaram precauções e fecharam a porta da cabine.

0: para evitar a entrada da água do mar, mas não era tão simples como parecia. O capitão tentou abrir a porta eletricamente, mas no momento seguinte, ocorreu um curto-circuito. Enquanto tentava consertar, uma súbita onda de água pressurizada entrou pela porta. Um avião cheio de passageiros apareceu no fundo do mar. Uma gota de água entrou na cabine. Os passageiros agradeceram por ficarem a salvo, mas não sabiam que o avião estava a 100 metros abaixo do oceano. O oxigênio na cabine logo se esgotaria. Dar nenhum sinal, o que significava que eles não podiam pedir ajuda. Com o passar do tempo, os passageiros entraram em pânico. Alguns choraram de desespero, outros desmaiaram pela falta de oxigênio.
1: Desculpa, já tá fechado.
2: Eu sinto muito.
3: Me desculpe incomodar, mas eu fui e voltei 3 vezes e não consigo achar esse endereço.

0: Donice. A medida beneficia moradores de cidades do Amazonas, Roraima, Paraná, Sergipe, Paraíba e Rio Grande do Norte.
1: Mas não gostei do cara, não.
0: Por eventos como estiagem e enchentes.
1: E se a gente entrar junto?
0: Vitória para a voz do Brasil.
2: Estão abertas as inscrições para o Prêmio Brasil que Alimenta. Oi? Até o dia 31 de julho.
3: A iniciativa vai reconhecer 40 ações...
1: Desculpa, já está fechado.
3: ...ações da sociedade civil. Boa para tarde, o combate à fome.
4: Há uma proibição de armas na cidade.
2: Que estejam em funcionamento há pelo
4: aqui.
2: Menos 3
4: Podem
2: anos.
4: Pegar de volta
2: e mantenham
4: sair.
2: Iniciativas Perdoe
5: a pergunta, mas como conseguem se vestir assim com tanto luxo?
3: De 700 mil reais São distribuídos entre as 20 melhores iniciativas.
2: O edital
5: Tem muito
2: com
5: assistente
2: por
5: um lugar tão pequeno, né?
2: gov.br/mds.
5: Tá, ele é meu empregado. Ele
3: As mulheres têm agora um novo aliado na luta contra a violência.
5: Salvei a vida dele em Xangai.
2: É um robô atendente que vai trazer.

0: com um robô, o atendimento humano segue, né? A beleza não consegue atendimento humanizado.
1: Olha para esta cena cheia de tensão. Dois problemas estão
2: tentando intimidar. O chatbot ele pode estar sentado numa inteligência artificial, mas ele também pode estar nos desafiadora,
1: como se estivesse procurando confusão. O pitbull, embora forte, demonstra prudência. Ele permanece imóvel sem reagir, claramente incomodado com a provocação.
2: Imediatamente você pode recorrer a um atendimento humanizado,
1: caminhando silenciosamente, mas com presença. Ele não late, não se agita, apenas observa. E isso basta. Os Dobermans olham para ele de soslaio, percebendo sua energia, e imediatamente se acalmam. A atmosfera esfria como por mágica.
2: Todo mundo devia nas histórias se ligar, porque tem muito amigo que vai pro baile dançar. A Van não quer que você saiba que ele é mulher. 22% das procuras do Ministério das Mulheres são justamente pelo 180.
3: É outra sem vergonha, quer ver?
0: Também outras ferramentas, né? Como o WhatsApp, por exemplo, né? Como é que ele pode ser acessado por quem queira orientações ou mesmo ajuda?
2: Olha, o 180, eu já tinha o WhatsApp implementado. O WhatsApp é uma linha direta. Depois que a gente fazia o atendimento direto, humanizado, ainda se perguntava se você queria receber alguma informação.
4: Bem, senhoras e senhores telespectadores de todo o Brasil, está ao lado
2: ferramenta em que a gente acessa a qualquer mulher. A gente prioriza o sigilo da informação. Muitas vezes as mulheres podem receber
4: a pose clássica.
2: Tem o telefone. Também pode ser acessado através da nossa página com um cãozinho que dá disponibilidade ao 180.
5: Agora, as atendentes do Ligue 180, elas passam por uma qualificação, né, específica para prestar esse tipo de atendimento. O que está incluído na preparação delas?
2: Olha, desde a taxonomia, porque a gente tem violência, desde violência vicária, que recentemente foi reconhecida como uma tipologia própria de crime, até a violência patrimonial, a violência psicológica, são tipologias de violência.
1: O comando é curto e seco.
2: Você identificar, muitas mulheres não mexem em francês.
1: Ou o nosso comando
2: que vivem aquele tipo de violência.
4: Amigo, duas cervejas, por favor. Só um minuto. Eu vou lá embaixo trocar o barril.
2: Então, todas essas atendentes, elas são.
5: Chega de pescar qualquer internet. Nesse São João, mude para Tim Ultra Fibra. E quem é a cabeça da família?
6: Elas papai. Têm uma
5: então é o papai que manda na casa?
6: Na verdade, a mamãe é o pescoço. O pescoço vira a cabeça da
5: família. Então é a mamãe que manda na família?
6: Foi você que disse.
2: Então ela

0: professor para campo de violência doméstica, ele nunca só viola as mulheres.
1: Com licença,
0: ele
1: boa tarde,
0: filhos,
1: aceita?
0: Ele agride. Opa, a sogra, que é isso? Ele agride.
1: Então,
0: os cunhados.
1: Onde é público você passar nesses teus cabelos dourados? Tu não tá vendo que a carnal quer segue,
2: é? Vai? Filhos, vou lembrar disso aqui na hora de pagar os restos.
0: É um instrumento de ofender.
1: Como assim lembrar do
0: 10%? Me der um tapa.
2: Agora que trazer a conta, eu vou lembrar.
0: Mas você vai ter o meu filho.
1: Não, mas brinca não, tem três filhos pra criar.
3: Vai no circo,
4: que nós acompanhamos,
3: foi aquele caso de Tales Machado, aqui no estado de Goiás, onde ele executou os dois filhos e ainda construiu através, se suicidou, mas antes disto construiu a narrativa de que a ex-esposa ou a mãe das crianças é que era responsável por tudo aquilo, e ela, por conta disso, não conseguiu sequer acompanhar o velório dos filhos.
5: Secretária, o Ministério das Mulheres também apresentou recentemente em Salvador as diretrizes nacionais das Casas da Mulher Brasileira. O que, que elas estabelecem sobre esse serviço?
4: A atualização das diretrizes era uma necessidade. A casa está fazendo 10 anos. A primeira casa foi inaugurada ali em 2015, né, no estado de Mato Grosso do Sul. Durante esses 10 anos, muita coisa mudou, inclusive de legislação. Nós temos muita tecnologia que avançaram durante essa década e era necessário fazer um alinhamento. Hoje temos 13 casas, uma
6: veja só, assim que essa garota
4: casas,
6: descobriu que uma forte tempestade e uma chuva intensa estavam prestes a chegar, ela imediatamente saiu de sua van de luxo e prendeu novamente sua cozinha portátil ao veículo. Depois de se certificar de que a cozinha estava completamente suspensa no chão, ela voltou rapidamente para dentro da van, fechou a porta, recolheu a escada telescópica e fechou todas as janelas.
4: Ela junta no mesmo espaço,
7: mamãe,
4: poderes como o poder executivo, poder do sistema de justiça
7: e
4: judiciário, lá funciona a vara de família, lá funciona o Ministério Público, mas também tem a Secretaria de Segurança Pública com a Delegacia Especializada da Mulher, o serviço psico
1: fazendo o que aí,
4: social que
1: ali,
4: atende
1: aí,
4: lá dentro,
1: ali,
4: tem ali, também a possibilidade
1: ali, o galo
4: da mulher
1: por
4: uma
1: três,
4: questão de
1: ali,
4: risco ficar três ali acomodada.
1: Ah, também assim é fácil, maldito. Toda hora vem uma galinha diferente, ele vai lá e também outra. Então, ela nem reclama, nem está com dor de cabeça, nem toma remédio, nem faz nada. Eu só aceito e tchau.
7: O galo fez três, enquanto você não faz meia.
1: Mas pelo menos nem troca de galinha.
7: Mas pelo menos, se você não aguenta nem uma galinha inteira.
4: Mas
1: pelo menos eu não aguento.
4: Para que não haja nenhum erro.
8: Você sabe como é que faz a chuva forte no Japão?
9: Não. Agora, secretária, acho que a pergunta mais importante da nossa entrevista é essa que vem agora. Uma mulher que esteja nos ouvindo e que se reconheça numa situação de violência, mas que tenha dificuldades em sair dessa situação,
8: você sabe
9: seja
8: como
9: por motivos financeiros ou quaisquer outros, como é que ela pode começar a pedir ajuda? A gente falou aqui de festa da mulher brasileira, de livre respeito, mas por onde ela começa?
10: Meu negócio não é contigo, não.
4: Olha, geralmente a mulher
10: tá
4: que
10: por aí
4: vive
10: não,
4: situação
10: né?
4: de violência,
11: não,
4: ela nega que vive...
11: Como nós já havíamos anunciado, nós vamos então, a partir de agora, começar a nossa entrevista com o Dr. Alberto Rolo. Dr. Alberto, ele é especialista no direito eleitoral e como nós já abrimos aqui o programa, já dizendo que a partir de hoje, então, abre-se os prazos mais importantes do calendário eleitoral. É um dos prazos mais importantes, que é o período para a realização das convenções partidárias. Doutor Alberto, mais uma vez, muito obrigado por atender ao nosso convite. Obrigado mesmo e muito bom dia para o senhor, doutor Alberto. Acho que nós tivemos um pico na linha, né? Tivemos um probleminha na hora que eu estava... Está na linha? Então vamos tentar. Doutor Alberto, o senhor está me ouvindo, doutor Alberto?
12: Agora melhorou,
11: agora
12: vamos
11: sim,
12: lá.
11: Perfeito, seja muito bem-vindo, obrigado mesmo ao senhor por atender ao nosso convite. Só para que o nosso público ouvinte possa entender do que nós vamos falar, ou seja, convenções partidárias, qual é a definição, doutor Alberto?
12: É isso mesmo, hoje é o primeiro dia, o que diz a lei das eleições? Do dia 20 de julho ao dia 5 de agosto, os partidos realizam suas convenções. O que são essas convenções? Reuniões para deliberar sobre os candidatos. Até agora a gente tem pré-candidatos, mas a lei exige essa formalização. Então não é uma reunião porque os partidos querem fazer, não. É uma exigência da lei, é uma formalidade. Então tem que fazer nesse período. Então tem partido que vai fazer hoje, tem partido que vai deixar para o último dia, que é 5 de agosto, mas tem que fazer. Porque aí essa ata dessa reunião, dessa convenção, vai ser levada à Justiça Eleitoral para requerimento dos registros dos então candidatos, não é, Walter?
11: Entendo. Então já existem nomes de pré-candidatos, ou seja, a convenção é para oficializar, como o senhor muito bem pontuou, esses nomes, doutor Alberto.
12: Exatamente, é aí que o partido então considera que esses pré-candidatos vão ter, né, o direito, né, pela escolha do partido, de se apresentarem mais para frente como candidatos. E por que que é importante essas convenções, Walter? Porque antes, em algum momento, havia até uma disputa interna. Hoje a gente vê menos isso, mas a gente via disputa interna, porque o partido tinha mais candidatos do que o número que ele podia lançar. Então, a convenção servia exatamente para decidir quem é mais viável politicamente, tem mais chance, né, de se eleger, que é o que interessa para cada partido.
11: O candidato que escolhe para ser candidato, ou seja, o candidato que escolhe para concorrer, ou é o partido que, de alguma forma, escolhe o candidato para concorrer, doutor Alberto?
12: É, o que diz a lei é que é o partido que escolhe, mas é lógico que isso já vem de conversas anteriores, às vezes até de anos, desde a última eleição, ou desde a última eleição municipal, que foi em 24, ou pelo menos aí algumas semanas, alguns meses, porque o que que o partido quer saber? Se aquela pessoa que quer ser candidato realmente, aquele pré-candidato, tem viabilidade. Partido para o partido não interessa alguém que vai fazer 100, 200, 300 votos. Isso não interessa. Para o partido importa aqueles que vão fazer milhares de votos, até porque, Walter, cai entre nós, né? Os partidos vão dar dinheiro público para esses candidatos fazerem a campanha. Então não pode desperdiçar esse dinheiro.
11: Ah, como se o dinheiro público é para todos os candidatos, mas candidato novo não merece, doutor Alberto?
12: É, essa é uma discussão interessante, né? O partido tem essa liberdade de direcionar recursos públicos, que são de todos os recursos, de todo mundo, né? Mas o partido tem o direito de direcionar mais...
13: Vídeo viraliza após mulher não gostar da resposta da filha.
11: Como nós já havíamos anunciado, nós vamos então, a partir de agora, começar a nossa entrevista com o doutor Alberto Rolo. Doutor Alberto, ele é especialista no direito eleitoral. E como nós já abrimos aqui o programa, já dizendo que a partir de hoje, então, abre-se os prazos mais importantes do calendário eleitoral. É um dos prazos mais importantes, que é o período para a realização das convenções partidárias. Doutor Alberto, mais uma vez, muito obrigado por atender ao nosso convite. Obrigado mesmo e muito bom dia para o senhor, doutor Alberto. Acho que nós tivemos um pico na linha, né? Tivemos um probleminha na hora que eu estava... Está na linha? Então vamos tentar. Doutor Alberto, o senhor está me ouvindo, doutor Alberto?
12: Agora melhorou,
11: agora
12: vamos
11: sim,
12: lá.
11: Perfeito. Seja muito bem-vindo, obrigado mesmo ao senhor por atender ao nosso convite. Só para que o nosso público ouvinte possa entender do que nós vamos falar, ou seja, convenções partidárias. Qual é a definição, doutor Alberto?
12: É isso mesmo, hoje é o primeiro dia. O que que diz a lei das eleições? Do dia 20 de julho ao dia 5 de agosto, os partidos realizam suas convenções. O que são essas convenções? Reuniões para deliberar sobre os candidatos. Até agora a gente tem pré-candidatos, mas a lei exige essa formalização. Então não é uma reunião porque os partidos querem fazer, não. É uma exigência da lei, é uma formalidade. Então tem que fazer nesse período. Então tem partido que vai fazer hoje, tem partido que vai deixar para o último dia, que é 5 de agosto, mas tem que fazer, porque aí essa ata dessa reunião, dessa convenção, vai ser levada à Justiça Eleitoral para requerimento dos registros dos então candidatos, não é, Walter?
11: Entendo. Então já existem nomes de pré-candidatos, ou seja, a convenção é para oficializar, como o senhor muito bem pontuou, esses nomes, doutor Alberto.
12: Exatamente, é aí que o partido então considera que esses pré-candidatos vão ter, né, o direito, né, pela escolha do partido, de se apresentarem mais para frente como candidatos. E por que que é importante essas convenções, Walter? Porque antes, em algum momento, havia até uma disputa interna. Hoje a gente vê menos isso, mas a gente via disputa interna, porque o partido tinha mais candidatos do que o número que ele podia lançar. Então, a convenção servia exatamente para decidir quem é que é mais viável politicamente, tem mais chance, né, de se eleger, que é o que interessa para cada partido.
11: O candidato que escolhe para ser candidato, ou seja, o candidato que escolhe para concorrer, ou é o partido que, de alguma forma, escolhe o candidato para concorrer, doutor Alberto?
12: É, o que diz a lei é que é o partido que escolhe, mas é lógico que isso já vem de conversas anteriores, às vezes até de anos, desde a última eleição, ou desde a última eleição municipal, que foi em 24, ou pelo menos aí algumas semanas, alguns meses, porque o que, que o partido quer saber? Se aquela pessoa que quer ser candidato realmente, aquele pré-candidato, tem viabilidade. Partido para o partido não interessa alguém que vai fazer 100, 200, 300 votos. Isso não interessa. Para o partido importa aqueles que vão fazer milhares de votos, até porque, Walter, cá entre nós, né? Os partidos vão dar dinheiro público para esses candidatos fazerem a campanha. Então não pode desperdiçar esse dinheiro.
11: Como se o dinheiro público é para todos os candidatos, mas candidato novo não merece, doutor Alberto?
12: Essa é uma discussão interessante, né? O partido tem essa liberdade de direcionar recursos públicos, que são de todos os recursos, de todo mundo, né? Mas o partido tem o direito de direcionar mais dinheiro para quem ele entende que é mais viável. Partido faz pesquisas internas, ou o partido olha a vida política desses pré-candidatos, alguém já foi candidato anteriormente, fez lá seus 20, 30 mil votos, em detrimento de alguém que vai ser a primeira vez, então a gente não sabe o potencial. Então o partido tem a liberdade de direcionar mais dinheiro ou menos dinheiro de acordo com a sua conveniência. O que a lei fixa, Walter, é bom os ouvintes saberem, é um limite, é um teto. Então, esse teto é igual para todo mundo. Mas até chegar nesse teto, né, que a gente costuma dizer, entre um real e o teto, você tem aí muitos números.
11: Agora, claro, né, essa regra vale também para quem, de alguma forma, compõe a cota de um partido por ser mulher, né, para concorrer, portanto, aí tem que ter uma cota, cada partido tem que ter uma cota, ou a federação, como também as pessoas pretas. Quer dizer, essa regra sobre aí enfim, de alguma forma fazer com que o candidato tenha condições de pagar, portanto, a sua campanha, essa regra também vale para esses dois segmentos, doutor Alberto?
12: Sim, ainda, né, isso vira e mexe, o Congresso quer discutir, mas ainda vige hoje na lei aquela participação mínima das mulheres, por exemplo, de 30%. E também tem as candidaturas negras, candidaturas indígenas, que também tem a sua proteção, até estímulo. Eu vi esses dias na própria, né, na propaganda institucional da Justiça Eleitoral, destacando isso, essa participação das mulheres, dos negros e dos indígenas. E eles têm proteção da lei, inclusive proteção de dinheiro, né? Existe percentual mínimo para aplicação nessas candidaturas.
11: Perfeito. Quem também está participando da entrevista, doutor Alberto, é o Leandro Martins, e ao lado do senhor também na Nacional São Paulo, também participa da entrevista, ou seja, faz a entrevista. Vamos lá, Leandro.
14: Ok, Walter, bom dia, doutor Alberto Rolo. Tenho algumas dúvidas também, doutor Alberto. Por exemplo, eu até quero retomar esse assunto que o Walter abordou das candidaturas de pessoas pretas, né, das mulheres e dos indígenas, que eu também tenho visto até com bastante frequência na televisão, inclusive no horário nobre. Ou seja, existe um estímulo institucional para aumentar a candidatura desses grupos sociais. Mas aí eu vou lhe perguntar, nós já tivemos uma questão num pleito recente sobre as cotas de mulheres para os partidos. Eu gostaria de saber como está essa cota e como é que pode ser, doutor Alberto, se o partido, por mais que tenha boa vontade, não recebe mulheres interessadas em ingressar nos quadros para compor. Quer dizer, como é que fica? Essa cota fica inferior? Aí falou-se também muito em candidaturas laranjas, justamente para tentar driblar essa necessidade de preencher essas vagas. Como é que está essa questão, doutor Alberto?
12: Boa pergunta, Leandro. Bom dia para você também. Então, o que diz a lei especificamente sobre a participação das mulheres, no mínimo 30%, que é aquilo que a gente chama de cota, né? No mínimo 30%. E aí você perguntou, e se a boa vontade... Essa é uma das reclamações dos partidos, né? E se o partido não consegue alcançar esse número suficiente de 30%, como é que faz? Pode lançar menos? Resposta simples, não pode... A não ser que você também proporcionalmente diminua o número de candidaturas masculinas. Então, vamos dar um exemplo aqui, perto do estado de São Paulo, onde você está e eu também, mas a rádio vai para o Brasil inteiro. Aqui no estado de São Paulo, nesta eleição, é possível lançar 71 candidatos para deputado federal, né? Que é a nossa cota de 70 deputados, mais um, 71. Então aí tem que fazer a conta de 30% para as mulheres, se a gente arredondar para 70, né, daria 21 mulheres. Então 21 mulheres e o resto de candidaturas masculinas. Se a gente não conseguisse, o partido não conseguir essas 21 mulheres, conseguir só 20 ou 19, proporcionalmente tem que diminuir o número de homens também candidatos, de maneira que a proporção sempre seja 70% e 30%. É esse o mínimo que a lei exige. E aí, você lembrou bem sobre as candidaturas laranja. Não adianta lançar uma mulher, só para eu atingir o máximo de candidaturas masculinas, lançar uma mulher, por exemplo, que não tem nenhuma pretensão nem de se candidatar, muito menos de se eleger, só para preencher a cota, para preencher o número. Isso é candidatura laranja. A Justiça Eleitoral está de olho. DSE, inclusive, fez uma súmula, que é a súmula 73, para punir os partidos que fizerem isso, né, lançarem candidaturas laranja com a perda do mandato daqueles que foram candidatos, se alguém se elegeu nessa cota aí considerada laranja, né?
14: Entendo. Agora, ainda nesse foco dessa propaganda institucional que a gente está abordando, doutor Alberto, do incentivo a pessoas negras, mulheres e indígenas a procurarem os partidos, a se candidatarem, a representarem o parlamento, a gente começou a falar, o senhor começou a pontuar sobre a questão da cota mínima de mulheres, né, 30%. Então, em relação a indígenas e a pessoas negras, ainda é só um incentivo por enquanto, um chamamento, ou também responde a algum critério mínimo aí, doutor Alberto?
12: Não, ainda não tem na lei uma fixação de um percentual mínimo. O que a lei fala é que tem que ter destinação de fundo partidário, fundo eleitoral, também para essas candidaturas, né? E em relação a dinheiro, a regra que se aplica é que você vai... Se você tem nesse universo, falei de 71 candidaturas, metade de negros, pardos, metade de brancos, aí o dinheiro vai ser dividido também nessa proporção. Sempre lembrando, isso o ouvinte sabe, que hoje qualquer cidadão, quando vai preencher os formulários públicos ou privados, tem lá um campo para se identificar. Se identifica como branco, como pardo, como negro, como indígena, e aí a Justiça Eleitoral usa esse mesmo critério na hora do registro que o candidato apresenta, né?
14: Ok. Ainda nesse sentido, doutor Alberto, vamos filosofar um pouquinho, um palpite aqui, talvez as mulheres ainda respondam por uma baixa procura para ser representantes aí do parlamento por causa daquela questão da jornada dupla, tem os filhos, chega em casa, a maioria das mulheres já está trabalhando fora, mas eu gostaria de ouvir do senhor sobre ainda a pouca procura, né, de mulheres, de indígenas e pessoas negras para representar, para se candidatarem. O senhor acredita que a cada uma dessas categorias sociais, digamos assim, né, o que estaria ainda impedindo e demandando esse incentivo para essas pessoas participarem da vida política, doutor Alberto?
12: Sim, a procura ainda é pouca, principalmente quando a gente fala em indígenas. A gente vê aí uma ou duas ou três deputadas que se identificam como de origem indígena, né? Realmente, no universo de 513, devia ter muito mais. Então, a procura é pouca, mas eu acho que a dificuldade de enfrentar a oposição masculina também é grande. E eu vejo isso com as mulheres. A gente sair das candidaturas negras, pretas e dos indígenas, voltar para as mulheres reclamam de discriminação no próprio parlamento. Eu vejo discursos das mulheres dizendo, olha, só faz assim ou só age dessa maneira porque eu sou mulher, não me respeita. As mulheres ainda não têm mesmo tratamento nas casas e internamente que os homens têm. É muito machismo, é muito preconceito ainda. Não sei se é porque, eu não vou falar de geração, de educação, porque eu também já sou mais velho, né? Já estou por lá de lá da ponte, mas eu não sei se esses políticos que estão lá hoje, a sua maioria já mais idade, eu não sei se na época que eles foram educados pelo papai e pela mamãe deles, eles achavam que mulher era para ficar em casa e quando tem uma mulher do lado deles lá, eles não gostam muito. Acho que isso é a realidade. Então as mulheres têm que brigar assim, as mulheres têm que se apresentar assim, apesar da jornada dupla, porque inclusive existem estudos e pesquisas que quando a mulher é deputada, quando a mulher é senadora, não vou falar de cargo executivo ou deputada estadual ou vereadora, elas trabalham com muito mais atenção, com muito mais foco nas necessidades da sociedade do que os homens.
14: Agora, eu vou fazer mais uma pergunta. Esse tema me é muito caro até, né? E os senhores, todos nós sabemos, quem nos escuta, todos nós, que o Brasil, claro, tem uma dimensão enorme e também uma divisão social, até racial, bastante grande. Por exemplo, na Bahia, suponho que haja mais candidaturas de pessoas negras. Assim como na Amazônia, eu conheço 8 estados da Amazônia, pela Rádio Nacional da Amazônia, a questão racial lá, muitos naturalmente são descendentes de indígenas e você encontra eles também, entre vereadores, deputados, quer dizer, ali não há uma dificuldade, né? O senhor poderia atribuir, assim, algum local, e também em relação às mulheres do Brasil, onde está mais satisfatória essa distribuição dos cargos pela população em relação à raça e também à questão de mulheres, e onde estaria mais carente dessa representatividade, doutor Alberto?
12: Olha, Vendo, é fácil responder essa sua pergunta, porque a gente tem aqui um exemplo na Alesp, na Assembleia Legislativa de São Paulo. A gente fala da cota mínima, né, de 30%. E aqui no Estado de São Paulo, na última eleição de 22, a Alesp elegeu 35% de mulheres, acho que 35%, 38%, ou seja, superou a cota. Inclusive foi motivo de várias matérias, né, de sociólogos, entendendo por que aqui então no estado de São Paulo a Alesp acabou elegendo mais mulheres que a cota mínima. E também não tem que eleger 30%, hein? Só que lá no Congresso, por exemplo, se a gente fala na cota mínima de 30%, hoje no Congresso a representatividade feminina está em torno, acho que, de 22% a 23%, ou seja, menos do que os 30%. Então, aqui em São Paulo, respondo a sua pergunta, essa representatividade melhorou bastante. Talvez porque, por uma exposição, talvez pelas campanhas, a mídia ajuda, a imprensa ajuda, mais mulheres tenham se apresentado, e aí o resultado positivo foi esse. Você fala dos 8 estados amazônicos que você conhece, eu também conheço, mas eu não sei se essa representatividade indígena lá também está tão, o número está tão alto, porque é o que a gente volta a falar, né? E é verdade, eu conheço a sociedade, sei dessa miscigenação, mas hoje é muito fácil, você tem lá o avô que é indígena, o bisavô que é indígena, e aí você coloca lá no formulário que você tem uma ascendência, uma descendência indígena. Mas não necessariamente você sabe como é e as necessidades dessa população, né? Porque você vive na cidade, você trabalha, você estuda, então você já tem uma vida de homem branco, vamos dizer assim, que dificulta essa representatividade também. Mas eu queria que fosse assim, eu queria que nesses 8 estados a representatividade chegasse a bem mais do que 30, 40, metade ou mais a metade, porque é a realidade, né, dessa miscigenação que a gente tem no Brasil.
14: Obrigado.
11: Bom, eu continuo aqui com o doutor Alberto. Doutor Alberto, quer dizer, quando se fala, portanto, aí na, ou seja, na convenção, uma vez feita a convenção, uma vez a ata já na Justiça Eleitoral, essa ata, ela pode ser mexida, ou seja, algum candidato que desista, não queira mais, ou que falece, a lei permite a troca, doutor Alberto?
12: Permite sim, Walter, mas a ata é aquele documento formal pronto. O que acontece se precisar mudar é se fazer uma nova reunião. Normalmente, nas convenções, o que fica delegado, né, pelos filiados do partido, quem tem direito a voto, eles delegam para uma comissão menor, uma comissão executiva formada por menos integrantes, qualquer alteração. Então, vamos imaginar, semana que vem alguém desiste, semana que vem alguém quer entrar com mais potencial. Então, a gente faz a substituição. A lei permite, sim, Walter, fazer a substituição. Faz uma ata só para aquela substituição, só para aquela desistência, não tem problema.
11: Hoje também é o prazo, né, que inicia, portanto, o prazo para quem, de alguma forma, no período da eleição, vai estar, portanto, em trânsito. Então, hoje é a oportunidade da pessoa já buscar também a Justiça Eleitoral, abre-se o prazo para que a pessoa, então, se inscreva para poder votar em trânsito, doutor Alberto.
12: Exatamente, dentro do mesmo estado, né? Se eu já sei que no primeiro domingo de outubro eu não vou estar no meu domicílio eleitoral, eu posso requerer o voto em trânsito, sim, sempre dentro do mesmo estado. Por que dentro do mesmo estado? Porque os candidatos a deputado estadual, deputado federal e senador são os mesmos em qualquer município daquele estado, que a eleição é estadual. Não pode fazer isso de um estado para outro.
11: E quem não, então, quem no dia da eleição estiver fora do estado, tem que justificar a ausência.
12: Sim, justifica a ausência.
11: E quem está no exterior é uma outra conversa, né, doutor Alberto?
12: Quem está no exterior vota para presidente.
11: Só presidente. Ah, perfeito. Só presidente. Tá muito bem. Doutor Alberto Rolo, é sempre um prazer tê-lo aqui no programa. Mais uma vez, muito obrigado ao senhor pela atenção, doutor Alberto.
12: Muito obrigado pelo convite mais uma vez. Estou sempre à disposição. Bom trabalho para vocês, para todos os ouvintes. Boa semana.
11: Um bom dia também para o senhor, boa semana também. Muito obrigado aí pela atenção.

0: Como nós já havíamos anunciado, nós vamos então, a partir de agora, começar a nossa entrevista com o Dr. Alberto Rolo. Dr. Alberto, ele é especialista no direito eleitoral e, como nós já abrimos aqui o programa, já dizendo que a partir de hoje, então, abre-se os prazos mais importantes do calendário eleitoral. É um dos prazos mais importantes, que é o período para a realização das convenções partidárias. Doutor Alberto, mais uma vez, muito obrigado por atender ao nosso convite. Obrigado mesmo e muito bom dia para o senhor, doutor Alberto. Acho que nós tivemos um pico na linha, né? Tivemos um probleminha na hora que eu estava... Está na linha? Então vamos tentar. Doutor Alberto, o senhor está me ouvindo, doutor Alberto?
1: Agora melhorou,
0: agora vamos sim, lá. Perfeito. Seja muito bem-vindo, obrigado mesmo ao senhor por atender ao nosso...

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0: Opa, boa noite, boa noite, boa noite. Estamos chegando na sua rádio.
1: É da Marcando Forte.
0: Muito boa noite, hoje é segunda-feira, dia 27 de julho de 2026. São 20 horas mais 5 minutinhos. Está entrando no ar aqui na sua, na Win FM, o programa Agito 106 dessa segunda-feira, né? E até as 22 horas, até as 22 horas, a gente vai juntinho, eu daqui, você daí, Locutor Café por aqui, levando muita música bacana pra você nessa noite de segunda, tá bom? E olha, aproveitando, eu quero saber como que foi o seu final de semana. Então conta pra mim, porque o meu final de semana foi bom, hein? Foi corrido, foi correria, mas foi bom demais. É, e eu já estava com saudade de cada um de vocês aí, ouvintes, tá legal? Ótima noite de segunda pra você, então. Agito 106 no ar aqui na sua rádio, na Win FM. Há 23 anos, é a sua rádio em todo lugar. Há 23 anos, aquele dia de Francisco Beltrão, levando pra você muita informação, muita interação, muita música. E a gente vai juntinho até as 22 horas, né? Deixa eu mandar um beijão aqui pro karateca mais lindo do sul do mundo. Asa! É claro que eu tô falando, meu filhão. O Miguel já tá na live lá no Instagram, né? Tá lá pelo meu Instagram na live. Beijão pra você, filho. Boa noite, tá bom? Tá passeando a casa da vovó, né?

Jorge de Beltrão, tá lá na casa da vovó e tá ligadinho pelo Instagram. Um beijo pra você, tá bom, filho? Vamos lá, chegando por aqui a primeirinha de hoje. É o lançamento da semana aí. Foi muito comentado, foi muito falado sobre o assunto e a gente tá trazendo em primeira mão pra vocês aqui. Banda Ébanos, Conversaiada. É a primeirinha de hoje. Boa noite.

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Oito e 24.

Muito bem, muito bem, muito bem. 20 horas, mais 25 minutinhos aqui na sua Não em FM. É, muita música pra você até as 22 aqui no Agito 106, tá legal? Olha, esse segundo bloco aqui, eu quero começar mandando um abração especial pra toda a galera, pra toda a turma da banda Aventura Musical, né? Eu que tive a honra de estar esse final de semana todinho junto com essa galera aí. Galera bacana demais. Alô, Iliaquim, o proprietário da banda, vocalista. Grande parceiro, obrigado por confiar no nosso trabalho, tá bom? Aos demais integrantes da banda também, né? A Priscila, também o Emerson. Rapaz, eu, o Wellington, né? E toda a galera lá. O meu abraço, o meu carinho e a minha gratidão a cada um de vocês, tá bom? E falando na banda Aventura Musical, é a próxima que a gente vai rodar por aqui, né? Essa música aqui tem participação do Fábio Cola, né? Do tempo do Fábio, né? Do tempo que ele ainda estava no São Francisco, hoje atual PF do Bailão. A música que eu vou rodar do Aventura Musical por aqui é Você. E depois tem Duas Vidas em um Só Coração, também do Aventura Musical. Dose dupla, aqui na sua 106 FM.

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1: Oito e quarenta e sete.

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2: Muito bem, 21 horas, mais um minutinhos aqui na Naui FM. É 21:02 agora, né? Você curtiu aí o som dos atuais Mississippi? Antes teve banda Pérola